0: Em uma rede social, Mota afirmou que também vai manter o mesmo texto da proposta de emenda à Constituição já aprovada, com o objetivo de destravar a pauta e avançar em outras matérias.
1: Tudo isso está no mesmo conjunto que, obviamente, vai ser lido como tentativa de enfraquecer o governo nesse período eleitoral. Ou o presidente do Senado, Davi Alcolumbre, recalibra essa relação com o presidente Lula, ou ele também poderá ter algum tipo de desgaste eleitoral e político, até mesmo por conta de, nesse momento, lá a pauta do fim da escala 6x1 estar no Senado e que foi uma pauta apoiada, aprovada na Câmara e que tem para a sociedade brasileira uma questão muito especial, que é o descanso do trabalhador.
2: Mariana, uma queda de braço, né? Quem precisa mais de quem nesse ano de eleição? Lula quer se reeleger, Alcolumbre não precisa, mas quer se renovar na presidência do Senado ano que vem.
3: Pois é, Rita, a grande questão aqui é, eu não sei cravar quem precisa mais de quem, acho que, mas o ponto é que certamente está aumentando cada vez mais o quanto o Senado, o Congresso em geral, precisa pouco do Executivo, né? Isso a gente vê em diversas frentes, agora é mais um episódio dessa ampliação realmente da força do Legislativo em relação ao Executivo. Então, em termos de passagem do tempo, aumentou o papel ali do Legislativo. Neste caso agora, o que é o Alcolumbre, talvez a principal carta, o último entrevistado trouxe aí, é a questão da 6x1, né? Ou seja, o projeto ele está ali colocado de uma maneira que o tempo é a principal cartada que ele tem, então ele não precisa se colocar contra o projeto, que é uma coisa que tem amplo apoio na sociedade, então ele não precisa se colocar contra, mas ele pode atrapalhar justamente o tempo eleitoral, que é o tempo que aí sim, certamente quem mais precisa é o Lula.
2: Mais do que atrapalhar é não deixar que avance, né?
3: Isso, é porque não avançar hoje é o que, para este momento, considerando a forma como foi a aprovação na Câmara, na prática, a Câmara deu um sinal, que é o sinal assim, não dá para quem é parlamentar, quem está nesse jogo, se colocar fortemente contra. Pouquíssimos se colocaram. E aí, com bases muito específicas. Então, quando vai para o Senado, é menos de falar não vai passar por aqui, e mais, eu não vou deixar ser ganho, ser sentido o benefício antes do período eleitoral. Eu vou cobrar caro nisso. E eu acho que é isso que está acontecendo nesse momento.
2: Alexandre, como é que você vê essa questão? A questão da 6x1 aparece nas pesquisas com muita importância. As pessoas comentam nas ruas, nas redes sociais. Qual que é o preço que o Senado eventualmente pode pagar por estar tocando de lado, já que a gente está em época de Copa do Mundo?
4: Eu acho que depende muito da Copa do Mundo, né? Seria das festas juninas, que geralmente para tudo lá no Congresso. Mas eu acho que o que vai acontecer é o governo tem muitas pautas, né, no Congresso. Essa é só uma delas. Tem pauta bomba, tem o Messias, se ele volta ou não volta a ser apresentado. Enfim, no fundo aí tem uma queda de braço. É muito mais entre o Alcolumbre e o Lula do que entre os senadores e o Lula. E esses senadores podem muito bem dizer o seguinte: olha, a hora que pautar, eu voto. Então, nesse ponto, acho que o governo está numa situação mais frágil do que o Congresso, na minha opinião.
2: E ainda falando dessa relação do governo com o Congresso, o presidente Lula já teria batido o martelo sobre acionar o Supremo Tribunal Federal para tentar barrar as chamadas pautas-bomba. São propostas em tramitação no parlamento que aumentam os gastos públicos sem apontar novas fontes de arrecadação.
5: Está aprovado o projeto.
6: Os projetos que avançaram esta semana no Congresso devem custar ao menos 200 bilhões de reais por ano aos cofres públicos. A conta inclui tanto o aumento de gastos como a perda de arrecadação. Só com o refinanciamento das dívidas rurais, aprovado na noite desta quarta-feira no Senado, a equipe econômica estima um impacto de 1,4 trilhão de reais em 10 anos. O piso salarial de médicos e dentistas, definido em R$ 13.662 pela Comissão de Assuntos Sociais do Senado, deve custar 500 bilhões também em 10 anos. Mesmo custo previsto para a aposentadoria especial de agentes comunitários de saúde, aprovada pela Comissão de Constituição e Justiça. Já a PEC, que estende a isenção fiscal de igrejas, terá um impacto de 100 bilhões de reais em uma década.
7: Isso seria muito negativo para as contas públicas e acabaria levando o governo a ter um primeiro endividamento maior, por consequência, uma taxa de juros mais alta, e essa taxa de juros mais alta, ela vai prejudicar a sociedade.
6: Todas as pautas bomba ainda dependem de novas votações no Congresso, mas as propostas já preocupam o governo Lula. O Palácio do Planalto considera a possibilidade de ingressar com ações no Supremo Tribunal Federal, alegando que os projetos desrespeitam regras fiscais. O ministro Gilmar Mendes, decano do STF, fez uma longa postagem numa rede social defendendo o respeito à responsabilidade fiscal como premissa para o desenvolvimento econômico do país e criticando o legislativo. Segundo ele, o Congresso precisa demonstrar quanto custa e de onde sai o dinheiro previamente à aprovação de novos gastos. O ministro lembrou ainda que o Supremo possui jurisprudência pacífica sobre o tema. A ausência desses estudos prévios gera a inconstitucionalidade da medida legislativa. No caso das dívidas do agro, por exemplo, o texto aprovado no Senado prevê que o governo poderá usar dinheiro do Fundo Social do Pré-Sal, além do superávit fiscal e de outros fundos administrados pelo Ministério da Fazenda, mas não especifica valores.
7: Somando as emendas parlamentares, somando todos os outros programas que o Congresso vai criando, o Parlamento vai criando, e somando, né, o raio de manobra do Executivo fica cada vez menor para ele fazer política pública, políticas econômicas. E essa é uma outra consequência grave disso, né? Além da própria responsabilidade deles, né, eu diria assim, de aprovar esse tipo de medida sem ter do outro lado já uma previsão orçamentária de receita para financiar esses gastos.
2: Mariana, a gente ouve tanta reclamação sobre falta de responsabilidade fiscal, né, do Executivo, a gente ouve isso inclusive do Congresso, né? O que está acontecendo?
3: Bom, não é de hoje que responsabilidade fiscal para os outros, né? Assim, que se usa a aprovação dos recursos e a forma desse peso de maneira política. Agora, eu acho também lamentável que a gente tenha que chegar aí numa decisão ou tenha que vir do judiciário, né? Quer dizer, então, por quê? Porque leva para uma ideia de que está dentro da norma ou fora da norma. Quando, na verdade, a decisão de alocação de dinheiro é uma decisão de política pública que tinha que envolver, na verdade, uma discussão sobre qual o resultado público quando eu gasto qualquer recurso. O novo e o que já está sendo gasto. Então, quando, né, o ministro falou, tem que indicar de onde vai sair. Tem que, inclusive, ter critério, ter debate sobre por que sair de um lugar e colocar no outro. Como é que eu analiso a qualidade dos gastos que estão sendo feitos e faço uma ponte com como é que eu aperfeiçoo o total do que eu gasto, considerando, quero fazer uma coisa nova, o que não está funcionando da política pública, o que pode funcionar melhor? Isso tem questão técnica, tem debate político de fato envolvido, não é só gastar mais, gastar menos, está dentro da norma, está fora da norma.
2: Não é uma linha do Excel, tira daqui, puxa ali, né? É uma discussão de país mesmo.
3: Uma discussão de país que tem muita informação, tem muita evidência que é capaz de fazer essa discussão seja um patamar muito superior ao que a gente tem. A gente faz a discussão de maneira rasa. Cada vez que tem um debate sobre gastar, é um debate raso, como se fosse um listão de supermercado e você vai checar na carteira se tem ou não tem dinheiro. Não é isso, né? Gestão fiscal, política pública tem uma capacidade de dar saltos importantes na nação e tinha que usar toda a capacidade que a gente tem para fazer essa conversa de uma maneira um pouquinho mais qualificada.
2: Ô Schneider, é sobre essa questão de onde vão sair os recursos, né? Tem essa indicação do Fundo Social do Pré-Sal, que foi concebido pensando em investimentos em educação, né? Quando o Congresso autoriza o uso desses recursos, que estavam previstos para outros fins tão importantes, né? Como a educação, quais são os riscos de você não ter mais previsibilidade, né? do que pode, o que não pode, do que tem e o que não tem?
4: Eu acho que, na verdade, o que a gente está vendo aqui é uma dança estranha, né? Quer dizer, a gente tem um Congresso que define uma despesa sem dizer de onde vem o dinheiro e aí depois corre para falar do pré-sal. A gente tem um ministro do Supremo que se manifesta pelo Twitter, ou antigo X, ou novo X, né? Antigo Twitter, para, sem ser provocado formalmente, para dizer que não se pode, dizer o óbvio, que não se pode criar despesa sem uma receita prevista para garanti-la. E a gente tem também agora essa corrida para tentar achar o fundo do pré-sal, que toda hora que tem uma despesa nova, as pessoas, não, tira lá do fundo do pré-sal, né? E acho que isso também a gente é mais uma desculpa para dizer que não houve nada, né? Não houve uma previsão. Como a Mariana falou, toda despesa nova parece uma lista de supermercado. A diferença é que quando tem eleição, a gente coloca uma criança de 8 anos na seção de balas.
2: E ela quer tudo, né?
4: E ela quer todos os doces.
2: E a segunda proposta de delação do banqueiro Daniel Vorcaro também foi rejeitada pela Polícia Federal. O dono do Banco Master está detido desde março na superintendência da PF em Brasília. Vorcaro é acusado de chefiar um esquema bilionário de fraudes financeiras que podem chegar a 12 bilhões de reais. No mês passado, a Polícia Federal já tinha recusado a primeira versão da delação do banqueiro. Veja a seguir, os Estados Unidos anunciam suspensão de ataques contra o Irã e avanço de acordo de paz. E veja também, Big Techs terão 2 meses para implantar medidas que ampliam a responsabilidade sobre os conteúdos publicados por terceiros. A gente volta já.
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2: O presidente Donald Trump cancelou os ataques planejados contra o Irã para esta quinta-feira e anunciou que os Estados Unidos teriam chegado a um ótimo acordo com as lideranças iranianas.
19: Acabamos de fechar um excelente acordo para o fim da guerra com o Irã. O presidente Donald Trump anunciou que provavelmente um cessar-fogo tenha armas nucleares. Segundo Trump, foi uma conversa de alto Golfo, Israel e as autoridades do regime iraniano Mostaba Khamenei. Os ataques programados para hoje do Irã foi quebrada na terça-feira, começando com a derrubada de um helicóptero militar americano na costa de Omã. Em retaliação, as forças americanas fizeram disparos contra o território iraniano. No início da noite, o porta-voz do Ministério das Relações Exteriores, em entrevista por telefone à TV estatal iraniana, confirmou que as negociações estão em andamento, mas que as contradições na posição dos Estados Unidos causam turbulência ao processo.
2: O Mariano, o Trump chegou ao poder prometendo combater a inflação, reduzir o custo de vida para os americanos, que é uma questão, né?

0: interna muito importante. O que ele entregou até agora, além da guerra?
1: Bom, Rita, primeiro quer dizer, o que ele prometeu não era necessariamente o que ele queria, né? Porque na prática tem um método Trump que é estar sempre ali provocando, criando caos e estar presente no noticiário, o que ele entregou, né? Agora, do ponto de vista econômico, ele também foi movendo um pouquinho a demanda exatamente por dificuldade de entregar. Porque quando ele falou sobre a questão do custo de vida, né, de reduzir, baixar a inflação, isso sempre se soube que era incompatível com a primeira grande medida dele, que foi o tarifaço. Então, desde lá, já ficou a tese entre, e aí, o que vai acontecer com isso? A grande âncora que ele tinha era o preço do petróleo. Lembra que ele chegou falando, drill, baby, drill, vamos lá ampliar a oferta exatamente para empurrar para baixo a energia e facilitar o que tinha alguma racionalidade, que era, eu vou colocar a tarifa, vai penalizar, mas a energia vai ser barata, a gente vai reindustrializar, gerar emprego e com isso fechar a conta. Né? Aí, ele girou. E vamos lembrar, ele girou para o Irã umas 2 dias depois da Suprema Corte ter considerado as tarifas anteriores tarifas ilegais. E aí ele gira e muda a história. Aí bate muito mais forte a questão da inflação, mas ele recentemente mudou um pouco o foco. Ele está falando das altas do mercado financeiro, né? Dow Jones, a Nasdaq, todas atingindo alguns patamares recordes nos últimos tempos. E ele começou a falar, isso fui eu que fiz. Então, assim, ele também tem, como eu falei no começo, as metas móveis. Né? A economia americana ela é muito resiliente, reindustrializar via tarifa nunca foi algo que quem está vendo o momento da economia acreditou que aconteceria, né? Fábricas vão voltar da China para lá, vão gerar emprego como se esperava, tem mil questões que não fecham a história para o momento econômico que se vive. Agora, o clima, o ambiente de tensão, de será que estamos vendo uma boa ou uma má economia, isso ele joga na narrativa, e a narrativa pega. Então, a inflação tem sido muito ruim e ele parece que agora vai jogar com a liquidez e com a super liquidez que vem das big techs, etc., para dizer também que isso foi ele que fez.
0: Alexandre, essa coisa de dizer que o acordo está muito próximo, eu acho que eu já disse isso aqui no jornal algumas, né, quase uma dezena de vezes. Né? Você acha que a diplomacia está avançando ou é retórica?
2: Olha, a julgar pelas últimas... A julgar desde fevereiro, né? Não é pelas últimas, mas desde sempre a diplomacia tem sido feita pela rede social do Trump. A cada dia ele faz um anúncio novo, a guerra acabou... Enfim, o grande problema dele, eu acho, nessa questão, é que ele entrou num conflito sem saber como ia sair ou como ele poderia sair. E tem um outro, que é o seguinte, ele entrou com um aliado que não se importa com as mesmas questões que os americanos se importam. Para os americanos é importante, primeiro, para a base do Trump, seria importante não ter entrado na guerra. Já que entrou, que o cessar-fogo acontecesse rapidamente. Israel tem outra agenda. A agenda de Israel é destruir o governo do Irã e deixar lá um governo que seja um pouco mais, vamos dizer assim, menos grave, menos duro em relação a Israel e a própria existência de Israel do que é o governo iraniano. E isso mostra essa dificuldade, porque a cada momento que os Estados Unidos mesmo fazem o cessar-fogo ou anunciam o cessar-fogo, a gente tem de outro lado Israel indo lá e retomando a guerra, né? Então eu acho que vai ser muito difícil a gente sair dessa neste momento. E por isso o Trump tem que buscar outras questões, né? Porque a base dele já queria que essa guerra tivesse acabado.
0: Uma investigação feita pelo Greenpeace revelou fraudes na extração de ouro da Amazônia. Falhas na regulação de garimpos permitem que o ouro extraído ilegalmente de terras protegidas seja vendido como um metal legalizado.
3: Lideranças indígenas e Greenpeace Brasil estão na Europa para denunciar os impactos do ouro ilegal extraído da Amazônia. O caso é levado para líderes políticos, sociedade civil e jornalistas. Na base da denúncia estão os dados do relatório Lavagem de Ouro na Amazônia, Anatomia de uma Fraude. O Greenpeace analisou 187 processos minerários no Mato Grosso, Pará e Rondônia entre 2018 e este ano. Mais da metade apresentou irregularidades.

0: áreas para as quais a permissão de lavra garimpeira foi concedida, a floresta está intacta, sem sinais de extração. É o chamado garimpo fantasma. Com esse procedimento, os criminosos forjam a declaração de origem e conseguem emitir a nota fiscal. Segundo a investigação, a manobra escapa das regras aplicadas à mineração industrial e do licenciamento ambiental rigoroso, o que também facilita a lavagem do ouro. Foram comercializadas, no período, mais de 25 toneladas de ouro, o equivalente a mais de 18 bilhões de reais.
1: Esse garimpo, hoje acontece em escala industrial, né? Ele tem o uso de escavadeiras hidráulicas, de dragas, que fazem com que esse impacto seja muito maior.
0: Com o acirramento de conflitos no Oriente Médio, o ouro acumula altas. Em janeiro, alcançou o maior valor da história, ao superar os US$ 5.000 por onça. O Ministério de Minas e Energia informou que atua para fortalecer...
1: É que nós tenhamos um sistema de rastreabilidade, de fiscalização.
2: Né? Porque atividade ilegal tem custo. Né? A gente acho que o relatório do Greenpeace, ele traz um pouco do mecanismo, mas são alguns conjuntos de fraudes que você tem que fazer, e tem um processo todo que você tem que construir, que tem custo. Quando o preço daquilo que você, da ilegalidade, é pago pelo preço do produto na hora que ele entra no sistema, a conta fecha. Né? Então é perverso, né, a questão. E o ouro vem num processo de ampliação do seu preço, desde o ano passado, né? Ele até teve um tombo importante no começo deste ano, mas depois já voltou passar a mensagem de que o preço do ouro vai continuar alto. Isso tem a ver com as instabilidades mais amplas, né? Porque tem a questão da guerra, mas na guerra ele nem subiu tanto. Ele mudou o patamar em função de Donald Trump, nosso assunto anterior, está sempre nesse assunto. Então, com toda a mexida geopolítica, as dúvidas sobre o futuro, sobre o dólar enquanto moeda internacional, o que vai ter valor? Ah, o ouro vai ter valor. E aí fica, a hora que isso acontece, o ouro, isso chegou a passar US$ 5.000, o que antes era 30, né? Então, só para a gente ter uma ideia, assim. Aí não tem jeito, fica essa busca maluca. E é uma oferta restrita, né? Por mais que tenha ainda mineração, não é uma disponibilidade tão simples. Então, acaba podendo pagar essa ilegalidade,
3: infelizmente. E acaba, né, Alexandre, pressionando ali o Estado para essa cadeia econômica.
4: Isso acho que é a coisa interessante desse caso. Na verdade, tem duas. Primeiro, que essas ilegalidades, entre aspas, são legais. Porque, no fundo, você tem o ouro que está saindo de uma terra indígena, ela é legalizada por conta de um instrumento que é feito para pequenos produtores, no fundo, por trás estão grandes empresas. E a segunda questão, é que, como uma organização não governamental com dados públicos consegue um resultado tão importante como esse, e uma agência reguladora e a Polícia Federal estão voando em relação a um caso dessa natureza, que tem aí questões, obviamente, de ilegais, de crime, mas também questões ambientais e precisam ser investigadas.
3: E continuam as apurações de votos nas eleições presidenciais no Peru e pouco mais de 500 votos separam a candidata conservadora Keiko Fujimori do candidato de esquerda Roberto Sanches.
5: Reta final acirrada e ainda indefinida. 98% das urnas foram apuradas e a candidata conservadora está na frente com 50% dos votos contra 49,99% do candidato de esquerda. Apenas 561 votos separam Fujimori de Sanches, segundo o Escritório Nacional de Processos Eleitorais do Peru. Os principais pontos que dificultam a apuração de votos no país são a geografia montanhosa e com selvas e a maneira como a eleição é realizada. O Peru utiliza o voto impresso. As pesquisas de boca de urna mostraram Fujimori na liderança, mas Sanches vem ganhando terreno à medida que os votos das regiões rurais estão sendo contabilizados. Já entre os eleitores que vivem em outros países, a apuração mostra Keiko Fujimori com 63,4% dos votos contra 36,5% de Roberto Sanches. Até agora, 94,5% das urnas do exterior foram apuradas. Nesta quinta-feira, a autoridade eleitoral informou que a divulgação do resultado final ainda pode demorar dias. O Peru tem mais de 27 milhões de eleitores aptos a votar.
3: Veja a seguir, Big Techs terão 2 meses para implantar medidas que

0: assumam a responsabilidade sobre os conteúdos publicados por terceiros. E veja também, álbum de figurinhas da Copa ganha diferentes versões e propósitos no Brasil e no exterior. Os detalhes em instantes.
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0: Para quem tenta completar o álbum da FIFA, o clima de Copa do Mundo começou bem antes do início dos jogos. Para aproveitar o interesse das crianças e dos adultos pelas figurinhas, diferentes iniciativas surgem no Brasil e no exterior. Por aqui, uma entidade colocou fotos das crianças no lugar dos jogadores para ensinar sobre autoestima, pertencimento e identidade.
1: Neste campo de futebol em Santo André, no ABC Paulista, as meninas são as estrelas.
2: Aqui no Brasil tem muito preconceito de meninas e meninos. Então aqui foi feito só para meninas, um horário e depois meninos.
1: Elas são alunas do Instituto SESI, uma organização sem fins lucrativos que combate a desigualdade por meio do esporte, cultura e educação. Nos últimos dias, as atletas têm uma razão a mais para comparecer aos treinos. Quando a bola para de rolar, elas trocam figurinhas criadas especialmente para elas. Assim como os famosos jogadores das seleções que disputam o Mundial deste ano. As 450 atletas amadoras da instituição também estampam um álbum de figurinha.
3: Achei inovador, né? Porque eu nunca me vi num álbum também. E eu tenho o álbum da Copa e é muito diferente, né? Você se vê num álbum.
4: O objetivo pedagógico desse álbum é mostrar protagonismo e pertencimento para as crianças e para as famílias, dizendo que o esporte, né, quando ele é pensado de uma forma educativa, ele pode transformar vidas.
1: O álbum de figurinhas da FIFA, que está entre as publicações mais vendidas no mundo, ganha diferentes versões e propósitos no Brasil e no exterior. No México, o formato das figurinhas inspirou cartazes usados como forma de protesto. Familiares de pessoas desaparecidas imprimem e distribuem réplicas com fotos espalhadas no entorno dos estádios. O país é uma das sedes da Copa do Mundo, onde os cartazes dividem a atenção com as propagandas do torneio. Entre as diferentes formas de aproveitar o interesse que o álbum desperta ao redor do mundo, o aprendizado em relação à compra e à troca das figurinhas é o que mais mobiliza os torcedores. De troca como este, os pais tentam ensinar lições importantes, todos têm de finalmente encontrar as figurinhas que faltam. Socialização com outras crianças na hora da troca, educação financeira sobre o valor de cada pacotinho de figurinhas, paciência para esperar encontrar aquela que falta. Além de todas essas lições, muitos aproveitam esse momento para tirar as crianças da frente das telas. Kenji está na reta final. Faltam apenas 11 figurinhas para ele completar o álbum.
5: Toda vez que na aula ou no almoço, a gente só fica trocando.
6: Lidar com essa coisa da frustração, de nos primeiros, né, que vinham os repetidos, ai, não acredito. O tempo de espera, na escola eles estipularam alguns dias para as trocas, então tem que esperar aquele dia, que é outra coisa dessa geração que é muito imediatista.
0: Essa coisa é uma febre, né? Eu queria trazer essa iniciativa do ABC para a discussão. Como é importante, principalmente as meninas, quando a gente pensa em futebol, delas se verem num álbum de figurinhas, né? Como é que você vê isso como educador?
7: Olha, eu acho que é fantástico. E acho que é interessante ver o seguinte, que as escolas poderiam fazer isso, né? Os currículos escolares, muitas vezes as pessoas falam assim, ah, não, isso é uma... tem um termo, né? Ideologia de gênero. Sabe o que era isso? É o seguinte, é você poder dizer o seguinte, professor de educação física, não tem esporte de menino e de menina. Não tem coisas que menino e menina... é uma coisa só para menino e só para menina. É o que acontece no futebol. E é tão louco a gente imaginar que um país que tem jogadoras de futebol incríveis, uma seleção de futebol que é excelente, ainda tem as diferenças muito claras, né? Desde a escola, e a gente precisa de um projeto como esse, que é muito importante, mas a gente precisa que as escolas também façam, até quando a gente vai olhar as premiações, espaço na mídia, televisão, etc. A gente chegou a mais finais recentemente com a seleção feminina que com a masculina. Mas é muito diferente o tipo de impacto que essa coisa tem quando a gente olha para a nossa sociedade ainda, infelizmente.
0: Agora para a Mariana, mãe, como é que está sendo os álbuns de figurinhas de dois filhos, cada um com um álbum, que você já me contou.
8: Pois é, estávamos aqui debatendo o sofrimento desse momento, né? Acho que tem essa coisa lúdica, tem a coisa das trocas, do que se aprende. Agora, eu confesso que eu vejo também umas sementes preocupantes nesse processo, assim. Tem coisas que acontecem, por exemplo, agora, que é uma financiarização da troca de figurinha, assim. Quer dizer, figurinha não é uma com uma. Depende. Tem umas que valem mais.
0: As douradas, as brilhantes.
8: E você pode chamar de educação financeira, mas não é exatamente educação financeira, porque tem um processo de valorização, de atribuição de valor a pessoas também ali, né? E um jogo ali que me parece complicado. Inclusive, acho muito bonita a iniciativa, é super importante, é uma resposta, quase uma, né, uma reparação a toda a desigualdade, mas o mundo, né, ideal seria com menos estrelas e mais gente cuidando de todo mundo, né? Que não tem que alguém escolher quem é que vai ter acesso a um álbum, né? Mas, bom...
0: O Supremo Tribunal Federal formou maioria para fixar um prazo de 60 dias para as Big Techs implementarem as medidas que aumentam a responsabilidade das plataformas pelo conteúdo de terceiros.
1: Toffoli, que voltou a defender a manutenção do posicionamento adotado pela Corte ano passado. O STF declarou a inconstitucionalidade parcial do artigo 19 do Marco Civil da Internet. Com isso, as plataformas passaram a ser responsabilizadas se não agirem para remover conteúdo criminoso ou ilícito sem ordem judicial prévia.
9: Provedores de aplicações de internet terão o prazo de 60 dias contados da publicação da ata de julgamento dos presentes embargos de declaração para a implementação das obrigações a eles impostas nos itens 5, 8, 9 e 10.
1: O ministro Flávio Dino fez uma divergência. Para ele, todas as plataformas...

0: formas devem ser responsabilizadas.
1: Nós vamos suprimir do dever de autorregulação os provedores com menos de 1 milhão de usuários? Não me parece consentâneo com a ideia de transparência, de isonomia e de responsabilidade.
0: Já o ministro Cristiano Zanin sugeriu uma mudança na redação.
2: O item 3, ele não fala da espécie de responsabilidade. Então, seria o provedor de aplicações de internet será responsabilizado civilmente, de forma solidária, nos termos do artigo 21, e aí continua-se o texto.
3: Elas têm posicionamento político, posicionamento ideológico, posicionamento econômico, então devem ter o mesmo controle de que qualquer pessoa que exagere e pratique crimes com isso.
0: A responsabilidade solidária dos provedores vale quando a plataforma fica inerte às postagens dos usuários, tendo que responder com eles pelos danos publicados. Essa norma foi refutada pelos ministros André Mendonça, Nunes Marques e Luiz Fux, que também votaram com o relator.
4: Nós estamos tratando de responsabilidade de terceiro, por ato de terceiro, não de responsabilidade por ato próprio.
5: Quando o ofendido ele possa propor uma retirada do conteúdo, essa responsabilidade pode ser solidária, mas quando se trata de responsabilidade civil, ele pode eleger.
6: O provedor de aplicações de internet ou responsável pela publicação do conteúdo poderão requerer judicialmente também tutela provisória com o objetivo de impedir a retirada do conteúdo.
0: Os ministros alegaram que a responsabilização das Big Techs pelas publicações feitas pelos usuários ajudará a fortalecer a democracia.
7: O Brasil posiciona-se entre as nações democráticas que se propõem a responder a esse avanço sem precedentes de poderes privados, buscando resguardar o exercício de direitos fundamentais e a própria democracia.
8: O vendo o volume de desinformação que é dado, que é estonteante, que o cérebro humano não está acostumado, o ver da velocidade de informes, de dados que chegam por essas telinhas, muitas vezes mais para demoníacas do que para santas, o ver da viralidade que todo mundo usa como se fosse algo saudável, a verossimilhança dos dados que fazem com que nós sejamos, com muitíssima frequência, enganados, fraudados e, portanto, incapazes de pensar. E por isso mesmo, quem manipula os dados que nos levam a isto tem que ter uma responsabilidade, para mim, muito maior.
9: Alexandre, o aumento da responsabilidade social das plataformas, que é o que está em jogo, né, pode deixar esses locais, essas redes, mais seguras?
10: Eu acho que sim. Eu acho que a gente pode discutir o mérito da decisão do Supremo, né? No fundo, como é que era a regra antes? Era a seguinte, até 2014 foi feito o Marco Civil da Internet e ele previa que um juiz deveria tomar a decisão. Isso era para evitar, tinha havido um caso do Snowden, que era um caso que ficou bastante famoso, para evitar a autocensura, né? Agora, mudou demais e hoje esperar a decisão do juiz para determinados casos é complexo. Então, acho que a decisão em si, o mérito, acho que ele é razoável e acho que é importante que as provedoras sejam responsabilizadas. A minha questão aqui está mais na forma, na minha opinião. Eu acho que não cabe ao Supremo legislar. E acho que quando a gente aceita que o Supremo invada o legislativo, ou o contrário, como a gente vê no executivo, de todo mundo se confundido, a gente acaba topando quando é uma regra que a gente concorda. Mas ele também pode legislar sobre coisas que a gente não concorda. E aí como é que a gente vai fazer se o Supremo é o último elo em determinados processos, né? Então, eu acho que o cuidado aqui está mais... Eu sou contra o Supremo decidir isso. Acho que isso deveria ser uma função, como é uma função, na verdade, está na Constituição. É incrível que o Supremo é o guardião da Constituição, mas ele, de alguma forma, está violando ao legislar no lugar da Câmara e do Congresso.
9: Mariana, como é que você vê essa questão?
11: Eu acho que a gente essa é uma questão que talvez provoca uma ruptura com categorias e formas de pensar a estrutura, talvez, dos poderes, como o Alexandre traz, mas também, inclusive, do público e do privado, de uma maneira que a gente nunca viu antes. Porque é uma empresa privada, mas, no fundo, a rede social, ela está estabelecendo como se dá a interação pública, de um conjunto público. Você, quando fez a pergunta para ele, você falou, vai tornar um lugar mais seguro? É o lugar onde a vida acontece, é praticamente um espaço público, porque você, para negociar, tem que entrar na rede para comprar, para ter amigos. Então, é um novo espaço público, mas com uma gestão privada, daí, estabelecida como privada. Então, como é que a gente faz para a nossa lei se encaixar aqui? Como é que se estabelece responsabilidade? Quem julga? É complexo, eu acho que tem que avançar para a responsabilidade, sim. Então, nesse sentido, é importante. Agora, é isso. Tem tanta coisa para acontecer que não dá para deixar só na mão do Supremo.
12: Exato. Eu agradeço a presença da economista Mariana Almeida e do professor da Fundação Getúlio Vargas de São Paulo, Alexandre Schneider. Boa noite, até a próxima. Mas o próximo bloco é especial da Copa do Mundo, fique por aí. Você vai ver a primeira abertura no estádio Azteca, no México, a vitória dos mexicanos sobre os sul-africanos e a expectativa para o jogo do Brasil no sábado. Comigo, o Vladir Lemos, o apresentador do Cartão Verde. A gente volta já.
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12: Estamos de volta e oficialmente a Copa do Mundo começou. E durante o Mundial, quem estará aqui com a gente no estúdio é o Vladir Lemos, apresentador do Cartão Verde. Boa noite, Vladir.
1: Boa noite, Rita. O pessoal saiu para a abertura da Copa, mas a gente também saiu para estar aqui.
12: Começou, agora é oficial.
1: Começou, agora é oficial. A bola já rolou na Copa do Mundo 2026. O México, um dos anfitriões, estreou bem batendo a África do Sul por 2-0 em um jogo com 3 expulsões. A festa de abertura da maior Copa da história teve astros da música, presença brasileira em campo e protestos fora do estádio.
2: Desde cedo, grandes filas se formaram na porta do estádio Azteca, de boas lembranças para o futebol brasileiro. Foi aqui que o Brasil se sagrou tricampeão mundial em 1970. Mais de 80 mil pessoas vieram para a abertura da Copa 2026. Mas enquanto os torcedores aguardavam a entrada, um protesto paralelo de estudantes acontecia no entorno. Os manifestantes marcharam em direção ao estádio, criticando os gastos do governo com o torneio e outras questões sociais. O grupo tentou romper o cordão policial que impedia o acesso ao estádio e houve confronto. A polícia de choque interveio para dispersar a manifestação.
22: El futebol nos une a todos.
2: Lá dentro do estádio, a palavra de ordem foi união para abrir a maior Copa de todas. No palco montado sobre o gramado, várias estrelas desfilaram no show de abertura, como o grupo mexicano Maná. Oye, mi amor, no me digas que no. E a colombiana Shakira. Os números da Copa 2026 são expressivos. Pela primeira vez, 3 países vão sediar: México, Canadá e Estados Unidos. Até que o novo campeão seja conhecido, no dia 19 de julho, 48 seleções vão se enfrentar em 104 jogos. E coube aos donos da casa marcar o primeiro gol do torneio. O zagueiro da África do Sul, Sitole, se complicou com a marcação mexicana na saída de bola. Julián Quiñones recebeu e bateu forte. México 1-0. O brasileiro Wilton Pereira Sampaio apitou a partida de abertura e deu o cartão vermelho para 3 jogadores, 2 da África do Sul e 1 mexicano. Reis cruzou na segunda trave e Raul Jiménez apareceu para completar de cabeça. Final, México 2, África do Sul 0.
12: Vladir, o que te chamou mais atenção, né, nessa abertura? O peso histórico ali de uma Copa disputada por 3 países ali, ou o México ter se tornado esse primeiro país a sediar partidas de 3 mundiais diferentes?
1: Acho que isso é um destaque, né? Na verdade, coloca o estádio Azteca e o México, de uma maneira geral, numa condição singular em toda a história. Agora, isso também tem um preço, né? Porque a gente falou dos protestos ali, o México pela terceira vez cedia a Copa e os números, na verdade, são absurdos. Para a gente ter uma ideia, é difícil saber quanto custa uma Copa, mas quando o Brasil realizou a Copa aqui, segundo o Tribunal de Contas da União, a gente gastou perto de 25 bilhões de reais. O México gastou 41. E veja só, a gente teve uma Copa inteira. Os mexicanos, na verdade, vão ter 13 jogos. 11 nessa primeira fase de grupos, que é uma fase menos expressiva, e 2 só quando a Copa entrar na fase de mata-mata. Então, assim, tem esse caldo latino também, que a gente viu. E tudo muito legítimo, né? Porque as reivindicações são sempre as mesmas, né? Professores, salário defasado, sistema de aposentadoria que muda. Mas, no meio disso tudo, sobressai o estádio Azteca, um grande palco. Acho que isso é bacana falar também, porque tem a questão do clima, né? Os norte-americanos, a gente sabe que tem uma relação mais fria com o futebol, não é o caso do México, mas você via o estádio hoje, 80 mil pessoas, você imagina uma coisa mais caliente, né? E não é o que se faz. Isso está muito ligado ao preço do ingresso também.
12: E o jogo? Um árbitro brasileiro na estreia.
1: Pois é, eu acho que o jogo, de uma maneira geral, foi bom. Quando a gente fala assim, quem não acompanhou o jogo, está acompanhando só o Jornal da Cultura agora e fala, puxa vida, árbitro brasileiro, 3 cartões vermelhos, o que sugere uma coisa meio caótica. Não foi. E o México foi melhor em campo. A África do Sul realmente errou muito. Quem é mais íntimo do futebol está acostumado a reclamar se tem um treinador que usa essa saída curta perto do gol. E foi o que aconteceu com a África muitas vezes, né? Errou, o México poderia até ter feito mais gols. E a arbitragem brasileira, a gente tem uma tradição. Pela primeira vez na história, a gente não tem um técnico brasileiro comandando uma seleção. Mas a arbitragem, de certo modo, já apitou duas finais, né? Uma com o Arnaldo César Coelho, outra com o Romualdo Arpe Filho. Eu acho que o Wilton Pereira Sampaio foi bem. Bom, e nesse sábado a seleção brasileira estreia no Mundial enfrentando o Marrocos em New Jersey, mas a época em que a amarelinha era a favorita para ficar com o título parece ter ficado no passado.
3: O Brasil está no grupo C da Copa, ao lado de Haiti, Escócia e Marrocos, adversário da estreia neste sábado. Os africanos vêm da melhor campanha da sua história nos Mundiais, a quarta colocação no Qatar em 2022. Já o Brasil tenta apagar decepções. Nas últimas duas Copas, caiu nas quartas.
4: A amarelinha tem muita história. Brasil...

0: O Brasil é o único país que participou de todas as Copas do Mundo. É também o maior vencedor com 5 títulos. Mas dessa vez, chega ao Mundial longe do favoritismo. Tem um time que é mais favorito que o Brasil nessa Copa?
1: Olha, tem Portugal, a Espanha, a Argentina.
2: Bom, o Brasil ele é favorito pela camisa, né? Sempre é. Nunca podemos descartar. Mas eu creio que França... França, eu acho que tem um pouco mais de potencial.
0: Economistas, grandes bancos e empresas de tecnologia entraram na onda dos palpites. O banco de investimentos norte-americano Goldman Sachs usou um modelo que é utilizado para classificar jogadores de xadrez para avaliar seleções e jogadores. A conclusão mostra a Espanha como a principal favorita, com 26% de chances de vencer a Copa. Os espanhóis também aparecem como favoritos para o Bank of America. Já o economista alemão Joachim Clement, que acertou os últimos 3 campeões, aposta em uma zebra, a Holanda. Aqui no Brasil, uma pesquisa Quest divulgada nesta quinta-feira mostra que o torcedor brasileiro também não está muito otimista. Desses, 23% acham que o Brasil não passa das quartas. Ainda bem que matemática e pesquisas não entram em campo. E com o clima de Copa cada vez mais forte, o coração verde e amarelo fala mais alto.
3: Eu acredito que a gente tem bastante fé e confiança, mas no fundo essa fé e confiança faz com que a gente realmente acredite que existe uma chance, né?
0: Quem você acha que vai ganhar?
4: Então, eu sou brasileira, então não diz isso nunca. Então eu acho que é o Brasil mesmo que vai ganhar.
5: O Vladir, antes da gente falar, né, sobre essas pesquisas e os palpites, a gente tem uma notícia ícones em mundiais, né?
6: Sim, é uma notícia de agora há pouco. O Brito, né, o zagueiro da seleção brasileira, campeã em 1970, de quem a gente falava agora há pouco, faleceu nessa quinta-feira. Vasco da Gama, defendeu vários clubes, Flamengo, Corinthians, e era tido como reconhecido como o jogador de melhor preparo físico daquele Mundial, quando a seleção conquistou o tricampeonato. Realmente, numa data como essa, acaba amplificando a tristeza, eu diria, né?
5: E o Brito deixa os filhos, Leonídio e Patrícia, e também 5 netos, e a gente deixa um abraço aqui para a família. Agora, Vladir, essa percepção sobre a seleção brasileira, então, vem mudando. Estão sentindo mais confiantes em relação ao Ancelotti ou em relação à seleção?
6: Não, acho que de uma maneira geral. Agora, a gente teve uma pesquisa divulgada hoje que falava da aprovação e da reprovação. E sobre Neymar, sobre Ancelotti, mas os números do Ancelotti me chamaram muito a atenção. Até comentei isso pela manhã, porque de abril para cá, na verdade, a aprovação dele saiu de 41% para chegar em 58%. Quer dizer, é uma coisa vertiginosa. Acho que tem muito a ver com a parte emocional, né? A parte emotiva, né? Acaba ditando um pouco as respostas. E queria citar também esse sistema inventado pelo alemão que a gente viu na matéria, que é uma coisa interessante, porque ele criou esse sistema, na verdade, palavras dele, não minha, né? Para lidar com a arrogância dos economistas que acham que podem prever coisas que eles não têm o menor controle. O que, que aconteceu? Com esse sistema, ele acabou adivinhando o campeão da Copa de 2014, da de 18 e da 22, e agora é visto meio como um guru. E ele fala, olha, não inventei isso aqui para fazer aposta ou para tentar saber quem é o campeão. E acabou dessa maneira que a gente viu.
5: E você tem alguma aposta ou você...
6: Olha, se tem uma coisa que eu aprendi no futebol é que ele costuma só colocar a bola no meio das nossas pernas.
5: Então é
6: só
5: melhor drible. A gente não...
6: Não, mas tem coisas assim que dá para apostar na França, assim.
5: Uhum.
6: Se bem que aposta é uma palavra que eu não gosto.
5: É. Bom,
6: dá
5: para
6: confiar.
5: A gente fez um bolão na redação desse primeiro jogo e eu já errei logo de cara. Bom, obrigada, Vladir.
6: Prazer.
5: Até amanhã. E a gente termina essa edição no clima de Copa do Mundo, com o sucesso de Jorge Benjor. Ponta de lança africano de 76 ficou famosa pelo seu refrão Umba Bara Uma Homem Gol. Em 89, a música foi relançada com um clipe. A canção é a única de um brasileiro entre as 500 eleitas pela revista Rolling Stone como as melhores da história. Para você, uma boa noite. O Jornal da Cultura volta amanhã.
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0: 22 horas, 1 minuto.
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6: Em tempo de Copa do Mundo, o Empório investiga a relação entre música de concerto e futebol. Possivelmente o maior boleiro dentre os compositores tenha sido o russo Dmitri Shostakovich. Natural de São Petersburgo, Shostakovich era um torcedor fanático do time local, o Zenit. Ele tirou o certificado de árbitro, anotava os resultados das partidas e chegou a levar jogadores para jantar em casa. Em 1930, Shostakovich escreveu um balé chamado A Era de Ouro, que retrata a excursão de um time de futebol soviético ao Ocidente. Vamos ouvir justamente a parte do segundo ato, que descreve uma partida de futebol, com a Filarmônica Real de Estocolmo, direção de Gennady Rozhdestvensky.

De Shostakovich, A Era do Ouro, o trecho dedicado ao futebol. Filarmônica Real de Estocolmo, Gennady Rajdestvensky. Outro compositor que tentou retratar o futebol em sons foi o tcheco Bohuslav Martinů, que viveu entre 1890 e 1959. Como Villa-Lobos, Martinů morou em Paris na década de 1920. E lá, em 1924, ele compôs Halftime, um rondô orquestral inspirado pelo mundo da bola, que ouviremos com a Filarmônica de Brno, dirigida por Peter Vronsky.

de Martinu, Halftime, Filarmônica de Brno, regência Peter Vronsky. Em 1985, o estádio Heysel, na Bélgica, foi palco de uma das maiores tragédias da história do futebol. Torcedores da equipe inglesa do Liverpool atacaram os apoiadores do time adversário, a Juventus da Itália, causando a morte de 39 pessoas. Como tributo às vítimas, o compositor londrino Michael Nyman compôs em 1985 uma obra intitulada Memorial, que ouviremos agora, com Sarah Leonard soprano e a Michael Nyman Band, com piano e direção do próprio compositor.

0: de Michael Nyman, Memorial, Sarah Leonard Soprano, Michael Nyman Band, com piano e direção musical de Michael Nyman.
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0: Impossível falar de música e futebol sem incluir o Brasil. Em nossa música de concerto, o mais inspirado boleiro foi, sem dúvida, o saudoso e muito bem-humorado Gilberto Mendes. Em 1969, no auge da geração de Pelé, ele literalmente vestiu a camisa e compôs Santos Futebol Music, que mistura orquestra tocando ao vivo, narração de locutor esportivo e participação do público torcedor para recriar no palco uma partida de futebol. Ouviremos

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de Gilberto Mendes, Santos Futebol Music. Narração esportiva, Geraldo José de Almeida. Orquestra Sinfônica da VDEA de Colônia, regência de Pietro Bastianelli. A relação entre música e futebol no Brasil não começou com Gilberto Mendes, ela vem de longe, mas de muito longe. Em 1919, a seleção brasileira venceu o Campeonato Sul-Americano ao derrotar o Uruguai no Estádio das Laranjeiras, no Rio de Janeiro, com um gol do mítico Arthur Friedenreich. Comemorando essa vitória histórica, Pixinguinha compôs um dos seus choros mais célebres, cujo título traz o placar da partida, 1-0, que ouviremos com Mário Seves, saxofone, e Marcelo Fagerland, cravo.

de Pixinguinha, 1-0. Mário Sérgio, saxofone, Marcelo Fagelante, cravo. No disco Antônio Brasileiro, de 1994, Tom Jobim colocou o maior jogador de futebol de todos os tempos para tabelar com seu grande ídolo na música. Então ouviremos agora Radamés, que é o Radamés em Atali, e Pelé, com Tom Jobim e banda.

de Tom Jobim, Radamés e Pelé, com Tom Jobim e banda. Uma das mais vibrantes evocações futebolísticas da música brasileira é Linha de Passe, de João Bosco, de 1979. Escrita em parceria com Aldir Blanc e Paulo Emílio, a canção usa o futebol para articular uma enumeração alucinante de elementos da cultura brasileira. Vamos ouvir com arranjo de Nailor Azevedo Proveta e a banda Mantiqueira, junto com a OSESP, sob direção de John Nashlin.

0: de João Bosco, Aldir Blanc e Paulo Emílio, linha de passe em arranjo de Nailor Azevedo, o Proveta. Banda Mantiqueira, Orquestra Sinfônica do Estado de São Paulo, regência John Nashlin. O programa de hoje teve direção e produção de Ralf Schwartz, trabalhos técnicos de Roberto Rocha.
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1: 23 horas, 1 minuto.
2: 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Começamos com Pat Martino, a guitarra.

0: com Monty Alexander ao piano, Ray Brown contrabaixo e Herb Ellis guitarra, de Hoyt Curtin, Joseph Barbera e William Hanna, Meet the Flintstones, gravação de 1982. Com Pat Martino uma guitarra, Bobby Rose também guitarra, Richard Davis contrabaixo e Billy Hines a bateria, de Pat Martino, The Visit, uma gravação de 1972.
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0: Seguimos com Artie Shepp Quartet.

0: Ouvimos com Esperança Spalding, voz e contrabaixo, Janice Scroggins, piano, Billy Hart, bateria e American Music Program Big Band, de Esperança Spalding, Hold On Me. Antes, Artie Shepp Quartet, Artie Shepp, saxofone e voz, George Mraz, contrabaixo, John Hicks, piano e Idris Muhammad, bateria, de Arthur Hamilton, Cry Me a River.
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0: Seguimos com Asbjørn Svensson Trio.

0: Ouvimos com Lionel Luke, guitarra e voz, Massimo Biocati, contrabaixo, Ferenc Nemeth, bateria, e Herbie Hancock ao piano, de Lionel Luke, Seventeens, uma gravação de 2008. Antes, Esbjørn Svensson Trio, de sua autoria, Dan Berglund e Magnus Ostrom, The Well-Wisher, gravação de 2004.
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0: Seguimos com Regina Carter ao violino.

0: Com Rachel Ferrell, voz, ouvimos de sua autoria, e George Duke, Satisfied. Antes, Regina Carter ao violino, Carla Cook, voz, Marvin Sewell, guitarra, Chris Lightcap, contrabaixo, Xavier Davis, órgão, e Alvester Garnett, percussão, de Charles Shavers e Sid Robin, Undecided.
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0: Na sequência, Dom Salvador ao piano.

0: com Gary Mulligan, saxofone, Bill Charlap, piano, Dean Johnson, contrabaixo e Richie De Rosa, bateria, de Gary Mulligan, Rico Apollo. Antes, Dom Salvador ao piano, Gilly Lopes, contrabaixo, Graciliano Zambonin, bateria, de Dom Salvador, Gafieira.
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0: Seguimos com Johnny Hodges and His Orchestra.

0: Ouvimos com Count Basie and His Orchestra, de Harold Arlen, e letra de Ted Koehler, I've Got the World on a String, gravação de 1969. Antes, Johnny Hodges and His Orchestra, de Johnny Hodges, Dream Blues, uma gravação de 1939. Vamos fazer um rápido intervalo? Voltaremos em instantes.
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1: Meia-noite e três.
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Estamos de volta e vamos ouvir Bill Evans Trio.

Com Art Blakey and the Jazz Messengers, ouvimos de Chuck Mangione, Between Races, gravação de 1966. Com o Bill Evans Trio, de Jerome Kern e Leo Robin, Up With The Lark, gravação de 1980. 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Seguimos com Gregory Porter.

Com Norah Jones, voz e piano, ouvimos de Jesse Harris, Don't Know Why. Antes, na voz de Gregory Porter, de sua autoria, Hey Laura. 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Na sequência, Jazz Soul 7.

0: com Takuya Kuroda ao trompete, Corey King, trombone, Lionel Luke, guitarra, Solomon Dorsey, contrabaixo, Nate Smith, bateria e Chris Bowers, piano elétrico, de Takuya Kuroda, Piripiri. Antes, Jazz Soul 7, de Curtis Mayfield, It's All Right.
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0: Seguimos com Kermit Ruffins, trompete e voz.

0: Ouvimos com Delfio Marsalis ao trombone, Elis Marsalis ao piano, John Clayton contrabaixo e Marvin Smith Smith bateria, de Joe Raposo, Can You Tell Me How to Get to Sesame Street? Uma gravação de 2014. Antes, Kermit Ruffins, trompete e voz, Elis Marsalis, piano, Walter Payton, contrabaixo, Doreen Catchings, clarinete, Lucien Barbarin, trombone, e Shannon Powell, bateria, de Cliff Friend e David Franklin, When My Dream Boat Comes Home. Gravação de 2005. 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
0: Eric Vloeimans, ao trompete.

0: Joe Lovano ao saxofone e Gonçalo Rubalcaba ao piano. Ouvimos de Joe Lovano, Flying Colors. Antes, com Eric Vloeimans ao trompete e John Taylor ao piano, de Eric Vloeimans, All It Matters.
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0: Bessie Smith.

0: Na voz de Billie Holiday, ouvimos de Jack Strait e Eric Mashvitz, Holt Marvel, These Foolish Things, gravação de 1936. Antes, Bessie Smith, vocal, Louis Armstrong, corneta, Fred Longshaw, órgão, de Fred Longshaw, Reckless Blues, gravação de 1925. Este programa teve montagem de Oswaldo Moreno, seleção musical de Inês Medalha, apresentação de Madeline Alves.
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0: 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Uma hora e 3 minutos.
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1: Olá, muito bom dia a todos vocês que nos acompanham pela Rádio Cultura FM no Toque de Cordas. Hoje começamos com Gonçalo Roig, Ojos Brujos, com Carolina Barenbaum, violão.

Ouvimos de Gonçalo Roig e arranjo de Léo Brauer, Ojos Brujos, ao violão, Carolina Barenbaum. E seguimos com Mário Castelnuovo Tedesco, Capricho Diabólico, Opus 85, homenagem a Paganini, com Suzanne Mebs, violão.

De Mário Castelnuovo Tedesco, ouvimos Capricho Diabólico, Opus 85, homenagem a Paganini, com Suzanne Mebs, violão. Toque de cordas, pela Cultura FM. Jean-Philippe Rameau, prelúdio. Harpa, Mali Leulin.

Jean-Philippe Rameau ouvimos prelúdio com Mali Llewellyn Arpa. A seguir, vamos ouvir Memorial para um Regresso do compositor chileno Javier Farias. A obra, para quarteto de violões, presta homenagem ao poeta Pablo Neruda e foi dedicada ao grupo Quaternália. Este memorial encerra o ciclo Seis Miradas por Latinoamérica, onde cada trabalho presta tributo a uma personalidade latino-americana ganhadora do Prêmio Nobel de Literatura. O primeiro movimento de Memorial para um Regresso é Mar Agitado, que remete à relação de Neruda com o Oceano Pacífico e a costa chilena. España no Coração é o movimento central e destaca o papel do poeta chileno como ativista dos direitos humanos durante a Guerra Civil Espanhola. O movimento final recebe o título de Exílio e se refere à perseguição política sofrida por Neruda nos anos 1940. Vamos ouvir.

Ouvimos de Javier Farias, Memorial para um Regresso, Movimentos Mar Agitado, Espanha no Coração e Exílio, com o grupo Quaternalha. E seguimos no toque de cordas com Astor Piazzolla, Tango Suite com Beijing Guitar Duo.

De Astor Piazzolla ouvimos Tango Suíte com Beijing Guitar Duo. Agora de Ernesto Nazaré, Bambino, Carlos Barbosa Lima e Sharon Isbin, violões.

de Ernesto Nazaré, bambino, Carlos Barbosa Lima e Sharon Isbin, violões. E para encerrar, Maurice Ravel, minueto de O Túmulo de Couperin, com Laurindo Almeida, violão.

0: Fechando o toque de cordas de hoje, ouvimos de Maurice Ravel, minueto de O Túmulo de Couperin, com Laurindo Almeida violão. Toque de cordas tem seleção musical e produção de Bruno Lombizani, estágio em produção Isadora Diniz e os trabalhos técnicos sempre com ele, Marcelo Nascimento. Muito bom dia a todos vocês, muito obrigado pela sua audiência e até o nosso próximo Toque de Cordas.
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1: 2:02.
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2: 2:55.
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0: 5 horas.
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0: 6 horas.
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Olá! O programa de hoje é dedicado às sonatas para piano de Beethoven na interpretação do pianista Daniel Barenboim. Para começar, a sonata número 1 em Fá menor, opus 2, número 1. Seus quatro movimentos são Allegro, Adagio, Minuetto, Allegretto e Prestissimo.

Ouvimos a Sonata número 1 para piano em Fá menor, opus 2, número 1 de Beethoven, com Daniel Barenboim ao piano. Seguimos com o mesmo intérprete e a Sonata número 2 para piano em Lá maior, opus 2, número 2. Movimentos: Allegro vivace, Largo appassionato, Scherzo allegretto e Rondò grazioso.

Com Daniel Barenboim ao piano, ouvimos a Sonata número 2 para piano em Lá Maior, Opus 2, número 2, de Beethoven. Agora, da Sonata número 3 para piano em Dó Maior, Opus 2, número 3, ouviremos o segundo movimento, Adagio, e o quarto, Allegro Assai.

Assim, tivemos o quarto movimento, Allegro assai, e o segundo, Adagio, da Sonata número 3 para piano em Dó maior, opus 2, número 3 de Beethoven, com Daniel Barenboim ao piano. E ficamos por aqui por hoje. Este programa teve seleção musical de Sofia Razel, trabalhos técnicos de Rafael Bueno e Amaury Santos, gravação e montagem de Carlos Lima.

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1: Olá, meus amigos, muito bom dia a todos vocês, despertando mais uma manhã aqui na Rádio Cultura FM, com a sua audiência tão importante e necessária. Agora, 7:00 em São Paulo, hoje é sexta-feira, 11 de junho, aliás, 12 de junho de 2026, começamos com o tempo bom, o céu claro, 14 graus. Rodízio já valendo para placas finais 90 e o WhatsApp já aberto para suas mensagens. O número é 973-73-7229. 973-73-7229. 7:01, começando o dia com Cláudio Monteverde, Amor, Núria Rial, soprano, Jan van Elsaker e Cílio Obit, tenores, Nicolas Ashton, barítono, grupo Larpediata e regência de Cristina Plurhar.

Abrindo o Desperte com os clássicos desta sexta-feira, 12 de junho, Dia dos Namorados, ouvimos Amor, Cláudio, claro, nada mais apropriado, de Cláudio Monteverde, Núria Rial Soprano, Jan van Elsaker e Círio Ovitt Tenores, Nicolas Ashton Barítono, Grupo L'Arpeggiata e Regência de Cristina Plurhar. 7:05, seguindo nesse clima romântico, vamos ouvir A Cena da Sacada, do Balé Romeu e Julieta, opus 64, de Prokofiev. A Sinfônica de São Francisco terá regência de Michael Tilson Thomas.

Essa foi a cena da sacada do balé Romeu e Julieta, Opus 64, de Prokofiev, e nós ouvimos com a Sinfônica de São Francisco, regida por Michael Tilson Thomas. 7:13, continuamos com Luiz Bonfá, Amor Fascinante com Carlos Barbosa Lima ao violão.

Com Carlos Barbosa Lima, o violão, ouvimos Amor Fascinante, de Luiz Bonfá. São 7h17, de Richard Wagner, da ópera Tristão e Isolda, vamos ouvir o prelúdio com a orquestra do Festival de Beirute, regida por Kauban.

De Wagner ouvimos o prelúdio da ópera Tristão e Isolda, WWV 90, com orquestra do Festival de Beirute, regida por Kauban. 7h28, vamos ao nosso intervalo, já voltamos.

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7: 7:30 em ponto dessa sexta-feira, 12 de junho.

Você ouviu de Claude Debussy da suíte Pelléas e Mélisande, o quarto ato, Uma Sala no Castelo, com a Orquestra Filarmônica de Berlim, regida por Cláudio Abbado. São 7:36 dessa sexta-feira, dia 12 de junho, dia dos namorados. Vamos ouvir.

então, de Antônio Vivaldi, do Concerto para Violino em Mi Maior, L'Amoroso, RV 271. Giuliano Carmignola, violino, e Sonatole della Gioiosa Marca.

Você ouviu de Antônio Vivaldi, L'Amoroso, que é do Concerto para Violino em Mi Maior, com Giuliano Carmignola, violino, e Sonatore della Gioiosa Marca. São 7h46, de Giacomo Puccini, da ópera La Bohème, ato 1, dueto O Soave Fanciulla, com Anna Netrebko, soprano, Rolando Villason, tenor, Orquestra Estatal de Dresden, regência Nicola Luisotti.

Ouvimos de Giacomo Puccini, da ópera La Bohème, o ato primeiro com o dueto O Suave Fanciulla, com Anna Netrebko com soprano, Rolando Villasson tenor, Orquestra Estatal de Dresden e regência de Nicola Luisotti. São 7h51, seguimos com Leonard Bernstein, do musical West Side Story, One Hand, One Heart, com Canadian Brass.

Ouvimos de Leonard Bernstein do musical West Side Story, One Hand, One Heart, com Canadian Brass. São 7h55 e hoje nós lembramos os 85 anos do pianista e compositor de jazz Chick Corea. Corea atuou tanto no jazz acústico quanto na fusão elétrica, desenvolvendo uma extensa discografia ao longo de mais de 5 décadas. Fundador do grupo Return to Forever, colaborou com diversos músicos e deixou obras que permanecem presentes no repertório do jazz contemporâneo. Vamos terminar o programa de hoje com a sua leitura de Pada Elise, de Beethoven. Lembrando que às 11 da noite hoje, a Cultura FM apresenta um especial sobre Chick Corea no Cultura Jazz. Vamos então ouvir a Bagatela para Piano, Pada Elise.

0: Ouvimos de Beethoven por Elise com o pianista Chick Corea, ao piano, claro, Filarmonia Virtuosa de Nova York e regência de Richard Capp, Chick Corea, que completa hoje 85 anos. Repetindo que às 11 da noite a Cultura FM apresenta um especial sobre Chick Corea no Cultura Jazz. São 8 em ponto. Depois do intervalo eu volto, tem música e notícias. Até já.
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8: Olá pessoal, muito bom dia a todos vocês. Eu fico muito satisfeito de completar mais uma semana com a sua audiência tão amorosa e fundamental aqui na Rádio Cultura FM, no site culturafm.com.br e também pelo nosso aplicativo Cultura Play. Como eu digo, não importa a plataforma, do assistente de voz ao simpático radinho de pilha, o que vale mesmo é ter você aqui nas Manhãs da Cultura, inclusive pelo nosso WhatsApp. Anote o número 973737229. 11 973737229. 8h04, hoje é sexta-feira, 12 de junho de 2026, dia dos namorados. Amanhecemos com tempo bom, céu nublado, 16 graus. Começa agora o Música e Notícias. Seleção musical, Adriana Braga. Redação, Gabriela Reis. Trabalhos técnicos, o eterno apaixonado. Bom dia, Rafael Bueno. Eu sou Fernando Zeda, vamos juntos até às 10 da manhã com o melhor da música e as principais notícias do dia. Abrindo com Jean-Philippe Rameau, da suíte Os Paladinos, nono movimento, minueto em Rondó 1 e 2, com orquestra da Era do Iluminismo e regência de Gustav Leonhardt.

Gostoso começar assim, né, com o minueto. Ouvimos de Jean-Philippe Rameau, da suíte Os Paladinos, o nono movimento, minueto em Rondó 1 e 2. A orquestra da era do iluminismo foi regida por Gustav Leonhardt. E vamos à previsão do tempo. A sexta-feira, dia 12, dia dos namorados, amanhece com muitas nuvens e sensação de frio. A média agora é de 14 graus. A passagem de áreas de instabilidade associadas a uma frente fria que avança pelo litoral da região sul do país vai provocar chuva em forma de pancadas a partir do final da manhã, com até forte intensidade, mas curta duração. Atenção com os ventos, que podem passar dos 60 km por hora durante o dia. A máxima hoje aqui em São Paulo chega aos 22 graus. Tem um ouvinte de Curitiba que nos avisa através do WhatsApp que lá já está chovendo. Bom, o sábado aqui na capital terá muitas nuvens, aberturas de sol e apenas chuviscos entre a madrugada e o início da manhã. Os termômetros oscilam entre mínima de 15, máxima de 22 graus. No domingo, o sol aparece entre nuvens pela manhã, mas a combinação de ventos úmidos que sopram do mar com a formação de áreas de instabilidade sobre o continente provoca chuva fraca entre a tarde e a noite. A temperatura permanece estável com mínima de 15, máxima de 22 no domingo. Agora estamos com tempo bom, mas o céu está bem nublado e a temperatura aqui na capital de São Paulo é de apenas 16 graus. 8 horas, 12 minutos, música e notícias pela Rádio Cultura FM. De Richard Strauss, das 5 peças para piano, Opus 3, vamos ouvir a de número 4, Allegro Molto, com Glenn Gould ao piano.

Uma delícia de piano, né? Glenn Gould ao piano. Das 5 peças para piano, claro, opus número 3, essa foi a de número 4, Allegro Molto, composição de Richard Strauss. E o Tribunal de Contas da União investiga a transferência de recursos esquecidos em contas bancárias para um fundo que garante operações do programa Desenrola 2.0. Segundo o TCU, já foram destinados cerca de 5 bilhões e 700 milhões de reais ao Fundo de Garantia de Operações, usado para apoiar a renegociação de dívidas de trabalhadores. A auditoria apura se esses recursos deveriam ter ingressado diretamente nos cofres da União e passado pelo Orçamento Federal. Técnicos do Tribunal avaliam se a operação permitiu ampliar gastos sem impacto nos limites fiscais previstos pela legislação. São 8h17, Música e Notícias, Cultura FM de São Paulo. Nikolai Mieszkowski, concertino lírico para flauta, clarinete, trompa, fagote e harpa, opus 32, número 3. Primeiro movimento alegreto. Marina Stepanova, flauta, Boris Sokol, clarinete, Kirill Arsenov, trompa, Alexander Kuznetsov, fagote, Lyudmila Yanshishina, harpa, orquestra da Nova Ópera de Moscou, claro, e regência de Yevgeny Samoilov.

Ouvimos de Nikolai Myaskovsky o Alegreto do Concertino Lírico para flauta, clarinete, trompa, fagote e harpa, opus 32, número 3, com solistas, orquestra da Nova Ópera de Moscou e regência de Yevgeny Samoilov. São 8h24, antes do intervalo, vamos ouvir de André Vitor Correia e arranjo de André Memari, com André Memari ao piano e Antônio Menezes ao violoncelo. Essa música é uma delícia. André de Sapato Novo, vamos lá.

Não é uma delícia? André de Sapato Novo, composição de André Vitor Correia, com arranjo do André Memari, com ele ao piano e Antônio Menezes violoncelo. Bom, são 8h28, vamos só a um rápido intervalo e voltamos com Joseph Haydn. Até já.

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4: Oito e meia em ponto, Rafael Bueno Britânico, nesta sexta-feira, dia 12 de junho de 2026, dia dos namorados. E você aí, nossa audiência irretocável e indispensável. Vamos ouvir Joseph Haydn, divertimento de caça para quatro trompas e cordas em Ré maior, Hoboken 2D22. Primeiro movimento, Allegro Moderato. Adam Friedrich, Albert Brunner, István Borza e László Szambó, trompas. Orquestra de Câmara Franz Liszt. Regência de Janos Roller.

Ouvimos de Joseph Haydn, Divertimento de Caça para quatro trompas e cordas em Ré maior, Hoboken 2D22, primeiro movimento Allegro moderato. Adam Friedrich, Albert Brunner, István Borza e László Samu, trompas. Orquestra de Câmara Franz Liszt e regência de János Zsolnai. A Comissão Nacional de Energia Nuclear confirmou um incidente com material radioativo no Instituto de Pesquisas Energéticas e Nucleares, do IPEN, na zona oeste de São Paulo. O episódio ocorreu.

ocorreu durante a retirada de sensores biológicos de uma autoclave utilizada na produção de radiofármacos. Envolveu traços de tecnécio-99, substância amplamente usada em exames médicos. Dois trabalhadores passaram por exames preventivos, mas os resultados mostraram que não houve contaminação interna, felizmente. Segundo o IPEN, apenas a roupa de um dos servidores apresentou vestígios do material radioativo. São 8h37, música e notícias agora com Claude Debussy. Dança para piano, Tarantela Estiliana, com Jörg Demus ao piano.

Nós ouvimos uma composição de Claude Debussy, Dança para Piano, Tarantela Estiliana, com Jörg Demus ao piano. O ex-presidente da Coreia do Sul, Yoon Suk-yeol, e o ex-ministro da Defesa, Kim Jong-in, foram condenados a 30 anos de prisão por um tribunal de Seul. Segundo a justiça sul-coreana, os dois teriam ordenado voos de drones sobre a capital norte-coreana, Pyongyang, em 2024, com o objetivo de aumentar as tensões entre os países e criar um cenário que justificasse a decretação da lei marcial na Coreia do Sul. Os magistrados entenderam que a ação colocou em risco interesses militares do país ao expor capacidades estratégicas e incentivar uma reação da Coreia do Norte. Yoon já havia sido condenado anteriormente à prisão perpétua por rebelião, devido à imposição da lei marcial em dezembro de 2024. A defesa dele afirma que os voos foram uma resposta aos balões lançados pelo regime norte-coreano e avalia recorrer da decisão. São 8h42, seguimos no Música e Notícias agora com uma composição de Carl Stamitz, Concerto para Flauta e Oboé, em Sol Maior. Primeiro movimento alegro, Aurel Nicolet, flauta, Heinz Hölliger, oboé, Academia de São Martin de Fields e regência de Kenneth C. Little.

Ouvimos de Karl Stamitz o concerto para flauta e oboé em Sol Maior, primeiro movimento alegro, com Aurel Nicolet, flauta, Heinz Hölliger, oboé, Academia de St. Martin de Fields e regência de Kenneth Little. São 8 horas e 52 minutos, começou a chover aqui em São Paulo, viu gente? Conforme a previsão dizia. Seguimos nessa seleção musical de Adriana Braga com Hector Berlioz. Sinfonia Fantástica. Vamos ouvir o segundo movimento, Um Baile, com a Filarmônica de Berlim e regência de Simon Rattle.

Você ouviu de Hector Berlioz um baile da Sinfonia Fantástica com a Filarmônica de Berlim, regida por Simon Rattle. São 8h58. Vamos a mais um rápido intervalo e já voltamos com Wolfgang Amadeus Mozart.

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4: Olha aí, são 9h em ponto. Pode acertar o seu relógio. 9000 em São Paulo, nesta sexta-feira, dia 12 de junho de 2026. Dia dos namorados. Dia dos namorados. Uma sexta-feira chuvosa aqui na capital de São Paulo. E hoje, dia 12 de junho, a Cultura FM está comemorando os 85 anos do pianista e compositor norte-americano Chick Corea, um nome que se tornou uma referência no jazz mundial. Ele nasceu em Chelsea, Massachusetts, em 1941. Faleceu em 9 de fevereiro de 2021 na Flórida, com 79 anos apenas. Os mais de 50 anos de carreira de Chick Corea foram marcados por números impressionantes. Ele foi indicado ao Grammy 71 vezes, levou 27 prêmios, sendo 3 premiações póstumas. Gravou 81 álbuns de estúdio e lançou outros 25 com gravações ao vivo, sem contar as inúmeras participações no trabalho de outros artistas como Sideman. Tocou com grandes nomes como Stan Getz, Herbie Mann e Miles Davis. Se firmou como um dos mais versáteis e produtivos pianistas e compositores na cena do jazz contemporâneo. Para celebrar os 85 anos de nascimento de Chick Corea, vamos ouvir no Adágio número 2, movimento da sonata número 12, em Fá maior, Quehr 332, de Wolfgang Amadeus Mozart, em uma gravação realizada ao vivo em outubro de 2020. Essa peça faz parte do disco Forever Yours, The Farewell, que registra o último concerto público do músico Chick Corea.

Realmente tem que aplaudir, né? Com o Chick Corea ao piano, aliás, arrasando ao piano, local que faz um passeio pela longa e prolífica trajetória do artista Chick Corea. Não perca. 9h07, música, boa música e notícias. De Johann Sebastian Bach, vamos ouvir a abertura da Suíte Orquestral número 4 em Ré Maior, BWV 1069. A Camerata Bern será regida por Thomas Fury.

Ouvimos Johann Sebastian Bach, abertura da suíte orquestral número 4 em Ré maior, BWV 1069, com Camerata Bern e regência de Thomas Fury. Então, eu comentei que estava chovendo aqui em São Paulo, em Curitiba, né, e no Butantã, e também na Praia Grande, um ouvinte aqui pelo WhatsApp avisando que está chovendo na Praia Grande. A Administração Oceânica e Atmosférica dos Estados Unidos confirmou a formação do El Niño. O fenômeno climático ocorre quando as águas superficiais do Oceano Pacífico Equatorial ficam mais quentes do que o normal. A confirmação já era esperada por meteorologistas, depois de meses de aquecimento gradual no Pacífico e de projeções indicando alta probabilidade de desenvolvimento do fenômeno ainda no primeiro semestre de 2026. Em maio, o órgão americano apontava 82% de chances de formação do El Niño nos meses seguintes. Agora, a discussão já não é mais se o fenômeno vai ocorrer, mas qual será a intensidade dele. No boletim divulgado hoje, a agência americana confirmou que o El Niño está estabelecido e indicou 63% de probabilidade de que ele se torne muito forte, com potencial para entrar no grupo dos maiores eventos registrados desde 1950. Portanto, preparem-se. São 9h17, enquanto isso, ouvimos música.

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Antonín Dvořák, Noturno para a Orquestra de Cordas em Si Maior, Opus 40. Leitura do Quarteto Köln.

De Antonín Dvořák, ouvimos Noturno para a Orquestra de Cordas em Si Maior, Opus 40, com o Quarteto Köln. 9h22, de Johann Strauss Filho, vamos ouvir Você e Você, uma valsa sobre a ópera O Morcego, Opus 367. Orquestra Johann Strauss, regência Willy Boskovsky.

Garanto que tem ouvinte dançando na sala, inclusive em Curitiba. Jorge Strauss Filho, ouvimos Você e Você, uma valsa sobre a ópera O Morcego, opus 367, com orquestra Jorge Strauss e regência de Willy Boskovsky. Bom, agora que você perdeu o fôlego com a valsa, vamos fazer um rápido intervalo, mas a gente já volta.

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3: Foi rápido, né? Já estamos de volta. 9:30 em ponto, sexta-feira, dia 12 de junho de 2026, Dia dos Namorados. E você acompanhando Música e Notícias pela Rádio Cultura FM de São Paulo. Você, que é a parte mais importante do rádio. Vamos ouvir de Jacques Offenbach a abertura da ópera O Barba Azul com a Sinfônica de Viena, a regência de Bruno Weill.

Ouvimos de Jacques Offenbach a abertura da ópera O Barba Azul com a Orquestra Sinfônica de Viena, regida por Bruno Weyl. Dois caminhoneiros que participavam de um racha provocaram um acidente grave envolvendo outros 8 veículos na ponte Alicanduva, zona leste de São Paulo, na noite desta quinta-feira, deixando 4 pessoas feridas, na noite, às 8 da noite desta quinta-feira. De acordo com os agentes de trânsito, os próprios motoristas admitiram que disputavam quem chegaria primeiro à empresa onde trabalham, imagine. Entre os feridos estão um bebê de 4 meses, a mãe da criança, um homem de 48 anos e uma mulher de 50, que apresentava inclusive suspeita de fraturas na pelve e no fêmur. Os testes de bafômetro deram negativo para os dois caminhoneiros irresponsáveis. São 9h38, música e notícias pela Rádio Cultura FM de São Paulo. De Giuseppe Tartini, concerto em Ré maior, Deutsch 53, primeiro movimento Allegro, com Alison Balson, trompete e o Scottish Ensemble.

Ouvimos de Giuseppe Tartini, concerto em Ré maior, Deutsch 53, primeiro movimento alegro, com Ellison Balson, trompete e Scottish Ensemble. Um sistema de câmeras com inteligência artificial registrou quase 5 mil infrações de trânsito em menos de um mês no Rodoanel, na Grande São Paulo. A tecnologia, que está em fase de teste nos trechos sul e leste da rodovia, identifica motoristas sem cinto de segurança e também condutores usando celular ao volante. Só entre os dias 12 de maio e 9 de junho, uma única câmera flagrou mais de 4.800 infrações, cerca de 168 por dia. Por enquanto, o sistema tem caráter educativo, mas a partir de julho, as imagens passarão a ser usadas para aplicação de multas em parceria com a concessionária responsável pelo trecho e a Polícia Militar. 9h42, música e notícias agora com Richard Rodgers, Carousel Waltz com Canadian Brass.

Ouvimos de Richard Rodgers, Caruso Waltz com Canadian Brass. O Pentágono foi fechado ontem por conta de uma ameaça com materiais perigosos, segundo equipes de emergência locais. Diversos andares do edifício, sede do Departamento de Defesa e Inteligência dos Estados Unidos, foram também esvaziados. No início da tarde, a rede de TV CNN afirmou que o incidente foi um alarme falso, citando duas fontes familiarizadas com o assunto. Mais cedo, o porta-voz do Pentágono havia afirmado que houve um incidente envolvendo a qualidade do ar, sem dar muitos detalhes. O Pentágono funciona como a central de comando e de inteligência das Forças Armadas Americanas, a mais poderosa do mundo. O edifício está localizado no estado de Virgínia, mas fica ao lado da capital Washington e a cerca de 15 minutos de carro da Casa Branca. São 9:50, música e notícias pela Cultura FM, de Nelson Cavaquinho e Guilherme de Brito, com Zé Paulo Becker ao violão. Vamos ouvir Folhas Secas.

Bom terminar assim a semana, né? De Nelson Cavaquinho e Guilherme de Brito, ouvimos Folhas Secas com Zé Paulo Becker ao violão. Ficamos assim então, Música e Notícias tem seleção musical de Adriana Braga, redação Gabriela Reis, trabalhos técnicos, muito obrigado Rafael Bueno. Eu sou o Fernando Uzeda, volto na segunda-feira às 7 em ponto com Desperte com os Clássicos. Depois do intervalo, Teca Lima e o Estação Cultura. Muitíssimo obrigado pela sua audiência toda essa semana, todas as manhãs dessa semana, aqui na Rádio Cultura FM. A sua audiência é irretocável, indispensável e fundamental. Você é a parte mais importante do nosso trabalho. Bom fim de semana a todos. Até segunda.

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1: Olá, amigos. Uma ouvinte quer saber se é verdade que Johann Sebastian Bach tem uma música dedicada ao café. Caro ouvinte, é verdade, sim. Trata-se da Cantata do Café. Eu sei que Bach é muito conhecido por suas cantatas religiosas, todas muito sérias, mas ele também compôs cantatas seculares, e esta é uma delas, talvez a mais conhecida. A Cantata do Café funciona como uma mini-ópera satírica e bem-humorada, que brinca com a forte fixação social pelo café na Alemanha do século XVIII. Naquele tempo, o café era uma novidade exótica, que gerava desconfiança nos mais conservadores, que tentavam proibir o seu consumo, especialmente entre as mulheres. No enredo da cantata, um pai severo e antiquado tenta a todo custo fazer com que sua filha pare de beber café.

0: A filha rebelde e apaixonada pela bebida resiste a todas as ameaças do pai, que incluem não ganhar mais joias ou vestidos novos, desde que ela possa continuar a beber seu amado café. E no final, ela é quem sai vitoriosa. É uma obra bem divertida que nos mostra um lado nada austero do grande compositor. É isso aí, espero ter respondido. Um grande abraço e até o próximo programa.
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2: São 10 horas em São Paulo. Olá, um ótimo dia para você que sintoniza a Cultura FM nesta sexta-feira, manhã chuvosa na capital. E aqui na Zona Oeste Paulistana, a temperatura está na marca dos 17 graus. Hoje é 12 de junho de 2026, o Estação Cultura está no ar. Sejam todos bem-vindos. Vamos juntos até o meio-dia com informações em arte e cultura, sugestões na Agenda Cultural de São Paulo e o repertório da Cultura FM na seleção do Chico Carvalho, que hoje abre com Antônio Vivaldi.

De Antônio Vivaldi, concerto para duas flautas doces, dois oboés, fagote e dois violinos em ré menor. Terceiro movimento, Allegro, com Catherine Latten e Emma Murphy, flautas doces, Anthony Robson e James Estway. No oboé, Andrew Watts, fagote, Alison Bury e Margaret Faultless, violino, além da orquestra da era do iluminismo. 10 e 4. E vamos a alguns dos destaques do nosso programa desta sexta. A Orquestra Brasil Jazz Sinfônica interpreta obras de Marcus Geiselhart, um dos principais nomes da cena europeia de big bands. O concerto será no domingo no Teatro Franco Zampari e atenção ao sorteio de ingressos daqui a pouco. Edson Cordeiro faz um tributo a Carmen Miranda e outros bambas em show neste sábado na Casa de Francisca. O projeto Tem Música no Meu Café, do Sesc Casa Verde, destaca o protagonismo feminino no show Viola com Elas. E João Marcos Coelho comemora o Dia dos Namorados, nesse 12 de junho, indicando duas obras para embalar a data. E nós seguimos com João Luiz Rezende ao violão. Vamos ouvir Valsa Choro número 1, de Camargo Guarnieri.

0: Com João Luiz Rezende, ouvimos Valsa Choro número 1 para violão de Camargo Guarnieri. 10 horas 9 minutos. A Orquestra Brasil Jazz Sinfônica apresenta neste domingo o concerto Conexão Europa-Brasil, a arte de Marcos Geiselhart. A apresentação será a partir das 5 da tarde no Teatro Franco Zampari. Um dos principais nomes da cena europeia de big bands, o alemão Marcus Geiselhart, compõe obras que combinam grooves contemporâneos, escrita orquestral refinada e amplos espaços para improvisação. O próprio compositor participou de outro concerto da Brasil Jazz Sinfônica, como lembra o maestro Gustavo Petri.
1: A Brasil Jazz Sinfônica costuma trabalhar com convidados por vários motivos, né? Eu acho que a gente trabalha com a música popular de um jeito bastante diferenciado, né? A gente tem essa é uma orquestra sinfônica, é uma big band que tem uma paleta de timbres e de qualidades muito especiais. E o Marcos foi uma coincidência muito fortuita. Eu estava conversando com o Júnior Galante, um dos músicos da orquestra, que comentou que ele estaria no Brasil em determinado começo de abril para ministrar masterclasses em Salvador. E aí eu perguntei, será que a gente não consegue fazer um concerto com ele, né? Aí entrei em contato com o Marcos, ele se animou bastante, antecipou a vinda dele para o Brasil para poder participar do nosso concerto, e a gente fez um concerto no Blue Note, que foi um grande sucesso, com obras dele mostrando, né, o trabalho dele. Juntou com essa oportunidade dele estar aqui.
0: E o concerto deste domingo inclui trechos da obra Wiener Neustadter Kanalsuite, encomendada pela cidade de Fastaten, na Áustria, além de faixas do álbum My Instrument is the Orchestra. E também há composições inspiradas em Beethoven, o homenageado da noite, como Blues for Ludwig, baseada na Quinta Sinfonia, e Have You Met Mr. B, em diálogo com a Nona Sinfonia. O maestro Guga Petri destaca agora algumas características de Marcus Geiselhart como compositor de obras para big bands.
1: Escrever para big band hoje é um grande desafio. O gênero tem uma tradição muito forte, né? Tem Duke Ellington, Count Basie, Gil Evans, muita gente que escreveu muito bem, sempre trazendo novidades. É uma formação muito especial. E ele consegue esse equilíbrio. Ele absorve a tradição mais tradicional, digamos assim, reinterpreta, faz referência da música erudita europeia, Beethoven, e traz para a gente também traços da vanguarda do jazz dos anos 60 e 70. Né? Então, é um tipo de música que é bastante específica, bastante particular dele, mas que mostra como é que é como se pode fazer, mantendo a tradição da big band, um jazz mais contemporâneo. Então, o som dele tem referências eruditas, tem referências a ritmos particulares, faz uns ritmos de compassos não muito tradicionais, que dificultam um pouco a execução, né? Mas, então, ele consegue um equilíbrio bem legal. A música dele tem cara de big band, mas tem cara também de século XXI. Então, é muito legal essa mistura que ele conseguiu fazer.
0: O concerto Conexão Europa-Brasil, a arte de Marcus Geiselhart, começa às 5 da tarde deste domingo no Teatro Franco Zampari, ao lado da estação Tiradentes do metrô. Os ingressos custam a partir de R$ 45,00 e estão à venda na plataforma U-Ticket. Mas você, ouvinte do Estação Cultura, que entrar em contato agora pelo nosso WhatsApp 11 973737229, de novo, 973737229, concorrerá a ingressos para a apresentação. E depois a nossa produção vai entrar em contato com os ganhadores para os detalhes. E agora vamos ouvir de Mozart o quarto movimento Rondô Allegro da Sinfonia número 19 em Mi bemol maior.

Com a Orquestra Festival de Budapeste, regida por Ivan Fischer, ouvimos o quarto movimento, Rondô Allegro, da Sinfonia número 19, em Mi bemol maior, de Wolfgang Amadeus Mozart. 10 e 17. O projeto Tem Música no Meu Café, do Sesc, apresenta o show Viola com Elas, hoje, 5 da tarde, na unidade da Casa Verde. Reunindo violeiras de diferentes gerações, o repertório da programação une clássicos do sertanejo de raiz e composições autorais. O evento destaca o protagonismo das mulheres na preservação e renovação dessa tradição musical. Na apresentação de amanhã, sobem ao palco Vitória da Viola, Maísa Alves e Juliana Andrade. A entrada é livre, sem a necessidade de retirar os ingressos. E agora nós vamos ouvir o concerto para quarteto de saxofone, primeiro movimento, de Philip Glass e com o quarteto Hacher.

Com o quarteto Rascher, nós ouvimos o concerto para quarteto de saxofone, movimento 1 de Philip Glass. Agora 10h24. A Orquestra Experimental de Repertório apresenta um programa que atravessa diferentes universos sonoros nesse domingo, 11 da manhã, no Teatro Municipal. Sob a regência de Wagner Polichuk, o concerto reúne Bonecos de Olinda, de Clarice Assad, e a estreia mundial de Bonecas de Olívia, obra de Juliana Ripke. A noite culmina com o Petrushka, de Igor Stravinsky. Os últimos ingressos estão disponíveis no site do Teatro Municipal. Agora vamos ouvir o primeiro movimento andante spiccato do concerto para oboé de Alessandro Marcello.

Com Paolo Grazzi ao oboé e Orquestra Barroca de Veneza, sob a direção de Andrea Marcon, ouvimos o primeiro movimento andante spiccato do Concerto para oboé de Alessandro Marcello. 10h28, nós voltamos em instantes no Estação Cultura, logo após o intervalo.

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1: 10h31, estamos de volta na Estação Cultura pela Cultura FM e vamos ouvir Flor Amorosa, o clássico de Catulo da Paixão Cearense, pelo Trio Corrente.

0: Com o trio Corrente, nós ouvimos Flor Amorosa de Catulo da Paixão Cearense e Joaquim Calado. E na sequência, João Marcos Coelho.
1: Hoje é Dia dos Namorados, e como quero compartilhar com vocês duas das mais belas canções do século XX, ambas compostas e estreadas na década de 50, em extraordinárias performances, vou tentar falar pouco. Começamos com I've Never Been in Love Before. É uma das gemas compostas por Frank Loesser para o musical Guys and Dolls, que estreou na Broadway em 1950. Ela é cantada por Skye Masterson, jogador inveterado desafiado a tirar do sério e enganar a missionária do Exército da Salvação, Sarah Brown. É o momento em que ele admite que se apaixonou de verdade por ela. Frank Sinatra, Doris Day, Chet Baker e Barbra Streisand a gravaram, entre muitos outros. Mas a versão que você vai ouvir agora não é nenhuma dessas. É de 9 de dezembro de 2022, ano pesado de pandemia, em que os casais de namorados tiveram até dificuldades para se encontrarem. A letra fala que, entre muitas outras coisas, nunca me apaixonei antes. Pensei que meu coração estava a salvo disso. A incrível cantora, que não conhecia, topei com seu mais recente álbum, Diávola, que recomendo com muito entusiasmo só na semana passada. Chama-se Gabriele Cavassa. A performance é de 2022 e está disponível em vídeo no YouTube. Gabriele estava com 28 anos. E no ano anterior, 2021, havia ganho o Concurso Internacional de Jazz Sarah Vaughan. A seu lado estão Emmett Cohen ao piano, Saul Rubin à guitarra, Yaoshi Nakamura, excelente ao contrabaixo, e Kyle Poole à bateria. Ouça.

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1: Ouvimos I've Never Been in Love Before, de Frank Loesser, com Gabriele Cavassa e um excelente quarteto formado por Emmett Cohen ao piano, Saul Rubin à guitarra, Yaoshi Nakamura ao contrabaixo e Kyle Poole à bateria. Bem, 9 anos depois, Rio de Janeiro, Vinícius de Moraes encarregou-se magistralmente da letra e Tom Jobim da música desta canção, que levou este título, Eu Sei Que Vou Te Amar. É uma das dezenas de obras-primas da dupla. Só que escolheu uma versão diferente. Ela reuniu em 2012, no Palácio das Artes, em Belo Horizonte, o pianista, arranjador e compositor Wagner Tiso, aqui também ao piano, a Orquestra Sinfônica de Minas Gerais e o maestro Roberto Tibiriçá. Todos emolduraram a voz rara de Nana Caymmi. Note o belo prelúdio que Wagner toca até o momento mágico em que a voz de Nana começa a soar. Ouça.

0: Ouvimos Eu Sei Que Vou Te Amar, poema de Vinícius de Moraes e música de Tom Jobim, em arranjo de e com Wagner Tiso ao piano, a Orquestra Sinfônica de Minas Gerais e o maestro Roberto Tibiriçá. Feliz Dia dos Namorados a todos.
1: João Marcos Coelho volta na segunda-feira com mais uma coluna musical inédita. 10h52 e seguimos agora com o compositor norueguês Johan Halvorsen, o intermezzo da Sinfonia número 2 em Ré menor.

Nós ouvimos o intermezzo da Sinfonia número 2 em Ré menor de Johan Halvorsen, com a Orquestra Filarmônica de Oslo, regida por Carsten Andersen. 10h56. A inflação oficial do país desacelerou no mês de maio, mas continua acima da meta estabelecida pelo governo. Segundo o IBGE, o IPCA subiu 0,58% no mês, abaixo dos 0,67% registrados no mês de abril. No acumulado de 12 meses, porém, a inflação avançou para 4,72%, acima do teto da meta, que é de 4,5%. O Irã afirmou que não abrirá mão do controle do Estreito de Hormuz nem do direito de enriquecer urânio em um eventual acordo com os Estados Unidos. A declaração foi divulgada pela mídia estatal iraniana um dia após o presidente norte-americano Donald Trump afirmar que um entendimento entre os dois países estaria próximo. Segundo agências iranianas, a proposta prevê a liberação de bilhões de dólares em ativos congelados, suspensão de sanções e negociações para um acordo nuclear. Apesar do otimismo demonstrado por Trump, Teerã negou que qualquer texto tenha sido aprovado até este momento. Outras notícias em uma hora.

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8: 11 horas em ponto, já estamos de volta no Estação Cultura e vamos a alguns destaques da nossa segunda hora. O Teatro São Pedro apresenta hoje duas óperas inéditas criadas durante o Ateliê de Composição Lírica. A diretora cênica das montagens, Juliana Santos, é a nossa entrevistada de hoje. Edson Cordeiro presta um tributo a Carmen Miranda e outros bambas em um show neste sábado na Casa de Francisca. E no mesmo espaço, só que hoje, Arrigo Barnabé apresenta a sua Caixa de Ódio, o universo de Lupcínio Rodrigues, às 10 da noite. E o Manuel da Costa Pinto destaca as principais atrações do Entre Linhas, que entrevista o romancista italiano Sandro Veronese e o jornalista Ariel Palacios. E ainda outras dicas da nossa agenda cultural. Agora vamos ouvir de Tom Jobim, Só Danço Samba, com Fábio Caramuru ao piano.

0: Com Fábio Caramuru ao piano, ouvimos Só Danço Samba, de Tom Jobim e Vinícius de Moraes. 11 horas 3 minutos. Dois títulos que combinam realidade, fantasia, memória e afeto terão récitas hoje e domingo no Teatro São Pedro. Juanita, uma história de amor em Portunhol, e O Natal de Maria, ópera curta em 3 cenas. Inéditas, as duas óperas foram concebidas no Ateliê de Composição Lírica, uma iniciativa do Teatro São Pedro para a renovação da ópera brasileira e a valorização de novos compositores. Sobre esse projeto, a repórter Cilei Ribeiro conversou com Juliana Santos.
1: A diretora cênica Juliana Santos integra a equipe de profissionais convidados pelo Teatro São Pedro para colocar no palco as óperas compostas na mais recente edição do Ateliê de Composição Lírica. Juanita, Una História de Amor em Portunhol e O Natal de Maria, ópera curta em 3 cenas. As montagens têm direção musical de Maíra Ferreira e contam com os cantores Vinícius Attiki, Manuela Freua e Laiana Oliveira. Juliana, muito bom dia. Conte pra gente, além de fazer a direção cênica, como você participou durante o processo de criação das duas óperas.
2: Bom dia, obrigada. Obrigada pela oportunidade de falar um pouco sobre isso. É a primeira vez que eu participo do Ateliê de Composição. Eu não faço parte do grupo de professores, né? É um ateliê... no qual eles trabalham durante 1 ano com professores de composição, de libreto, com os músicos da orquestra também. Eu fui dar um workshop, uma aula sobre direção cênica. A minha função nesse projeto é a encenação das duas óperas, né? E durante esse processo de construção, eles têm contato com diversos profissionais que norteiam a construção de um trabalho, de uma ópera, para entender os vários processos, como é que aquilo vai virar cena, né, para escrever de uma forma adequada para um palco. Tem contato com os cantores também, eles têm também um dia de oficina, um dia de aula com os cantores, para buscar uma aproximação do que a demanda daquele trabalho no palco vai exigir do trabalho deles. É um compositor e um libretista, as duplas se formam durante o processo de aulas, no qual eles se identificam com aquele outro artista que está ali e vão encontrando pontos em comum do trabalho da escrita cênica, da escrita do texto e da escrita musical. E o Teatro São Pedro convida profissionais para colocar aquela ópera no palco. Então vem uma equipe profissional para que esses alunos, pela primeira vez, muitas vezes, a maioria deles, tenha essa experiência de ver no palco o trabalho que eles desenvolveram no papel, né, nessa escrita.
1: Pois é, são bastante jovens. O Fernando Dias Gomes, por exemplo, da ópera O Natal de Maria, é nascido em 2002. Lena Giuliano, nascida em 2003. Participantes bastante jovens, o que de alguma maneira mostra a importância desse projeto na formação, né, de novos profissionais para a ópera, não apenas intérpretes, mas também os criadores, aqueles que vão criar a música, a história, o libreto.
2: Sim, e o fomento para a construção de novos processos, né, de novos trabalhos, de novas temáticas que têm a ver com o que esses jovens querem expressar hoje, né? Que histórias que estão sendo construídas hoje, que estão sendo contadas hoje, às vezes como um pontapé inicial de uma carreira que pode se desenvolver aí, né? Como compositor, como escritor libretista, mas é parte de um processo de formação. Todo o processo do ateliê, todo o tempo que eles passam lá, até com a oportunidade também de ver os ensaios, de entender como aquilo está resultando no palco, como é que os artistas se relacionam com esse material, né? Como esses outros artistas que somos nós, da criação, os cantores, pianista durante o processo de ensaio, como a gente se relaciona com aquele material escrito deles, né? Um ponto de observação que durante todo esse tempo, um ano que eles estão lá, o processo de ensaio começa agora, mais recentemente, a gente ensaia 3 semanas. Os cantores, a gente faz durante esse período também uma leitura com orquestra, fizemos ano passado, em dezembro, se não me engano, novembro, dezembro, uma leitura com orquestra. Durante esse processo de leitura, também os músicos da orquestra dão alguns feedbacks sobre a escrita, de que forma pode ser elaborada aquela visualização da música, né, para o próprio instrumento. Os cantores também participam desse feedback, passando algumas impressões, né, de como aquilo resulta no canto, do que é impossível de fazer, onde eles precisam de mais pausa, onde pontua, onde estão as respirações, né? Eu também acabo participando desse processo mais no sentido cênico mesmo, né, de como aquele texto resulta cena, como a música resulta cena, se a gente tem espaço para a construção de imagens cênicas dentro daquele processo de escrita.
1: E falando agora dos títulos, portanto, que serão apresentados no Teatro São Pedro, primeiro, Juanita, uma história de amor em Portunhol, autoria de Pedro Pasquale e libreto de Lena Giuliano.
2: A Lena, ela trouxe uma ideia que é baseada numa história, numa matéria que ela leu, que aconteceu em Puno, no Peru. É uma notícia que saiu em 2023, portanto, bastante recente, de um entregador que foi encontrado com uma múmia de 800 anos dentro de uma bag de entregador. Ele disse que estava levando essa múmia para os amigos conhecerem numa praça. E ele foi detido com essa situação, nessa situação, e ele justificou dizendo que era o amor espiritual dele, que se chamava Juanita. Depois foram descobrir que essa múmia era do sexo masculino, no final das contas, nessa história real, nessa história verdadeira. Então, a libretista, ela se inspirou nessa história e trouxe para esse lugar, para esse realismo fantástico a ser realizado no palco. Os cantores que fazem parte do ateliê geralmente são sempre os mesmos que participam dessa construção de ópera contemporânea também. Então, com esses 3 cantores, a gente tem como personagens nessa primeira ópera uma entregadora, uma múmia e o pai da entregadora que está dentro dessa casa. A Lena, que é a libretista, ela propôs um Portunhol, ela tem dupla nacionalidade também, então ela queria também falar um pouco desses limites da comunicação, da língua e até dos espaços atravessados, que essa história poderia se passar em qualquer lugar, né?
1: E que pontos, em comum você encontrou entre Juanita e o Natal de Maria?
2: O Natal de Maria é uma ópera sobre o Alzheimer. A Isabela, ela trouxe um pouco uma inspiração numa história familiar que ela teve, e ela coloca isso de uma forma muito clara. Então, também é uma ópera sobre afeto, nesse lugar, o afeto familiar, às vezes um afeto que vem de um cansaço também, né? Um cansaço que está presente naquela rotina. Mas que ao mesmo tempo ele tem uma pessoa que vive fora do tempo, daquele tempo presente, assim como aquela outra história. Então a gente tem uma questão do tempo, uma questão da comunicação, né? O que a gente está comunicando e o que sobra nessa comunicação, que são mais as relações afetivas, é o que o corpo vai responder. Então eu tô fazendo referência um pouco a essa poesia concreta, ao uso de palavras projetadas nas duas óperas, onde a gente traz uma provocação mesmo através dessas palavras, do que aquilo suscita em cada um, dependendo da própria história. Então, em alguns momentos, a gente tem esse contato com essas palavras, a comunicação. A realidade e a fantasia que permeia as duas óperas, essas duas palavras, essas duas atmosferas que permeiam mesmo as duas óperas. O que é realidade, o que é fantasia, o que está na sua mente, o que está acontecendo, e tudo isso permeado pelo afeto, pelo amor. É isso um pouco. E a gente trouxe também com uma figurinista que ajuda texturas diferentes para cada ópera. A primeira ópera com essa a múmia é uma ópera que traz um caráter de textura nos figurinos do áspero. E a segunda ópera que tem esse lugar da memória traz o translúcido, os figurinos têm toda uma camada desse translúcido por cima deles, como linguagem que dá uma ideia de suspensão mesmo do que está acontecendo, do que é fantasia, do que é realidade, do que acontece de fato naquele momento, que deixa a gente imerso nesse universo, nessa mente, nessa ópera.
1: Figurinos de Juliana Bertolini, a cenografia de Giorgia Macetani, a direção musical de Maíra Ferreira e a direção cênica da Juliana Santos, a quem eu agradeço pela participação, trazendo informações sobre esses dois títulos criados durante o Ateliê de Composição Lírica do Teatro São Pedro. A récita no dia 12 de junho, sexta-feira, também será transmitida online e de forma gratuita pelo canal do Teatro São Pedro no YouTube. Então, Juliana, mais uma vez, obrigada pela participação e volto sempre.
2: Obrigada a vocês. Tchau, obrigada.
0: Agora 11h15, nós seguimos no Estação Cultura com Manuel de Falla. Vamos ouvir Cubana, segundo movimento das quatro peças espanholas, pelo Quarteto Brasileiro de Violões.

Com o Quarteto Brasileiro de Violões, nós ouvimos Cubana, das quatro peças espanholas de Manuel de Falla, 11 e 19. O pianista e compositor norte-americano Chick Corea completaria 85 anos hoje, 12 de junho. Os mais de 50 anos de carreira de Chick Corea foram marcados por inúmeros, ou melhor, números impressionantes. Ele foi indicado ao Grammy 71 vezes e levou 27 prêmios, sendo três premiações póstumas. Gravou 81 álbuns de estúdio e lançou outros 25 com gravações ao vivo, sem contar as inúmeras participações no trabalho de outros artistas como o Sideman. Ele tocou com nomes como Stan Getz, Herbie Mann e Miles Davis e se firmou como um dos mais versáteis e produtivos pianistas e compositores da cena do jazz contemporâneo.

Ouvimos What Game Shall We Play Today, composição de Chick Corea, com ele ao piano, os brasileiros Flora Purim na voz e Ayrton Moreira na bateria, e Stanley Clarke ao contrabaixo e Joe Farrell à flauta. 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E agora vamos ouvir Domenico Cimarosa, o terceiro movimento, finale do quarteto número 2 em Sol Maior.

Ouvimos o movimento finale do quarteto número 2 em Sol Maior, de Domenico Cimarosa, com Loic Poulin à flauta, Boris Monozon, violino, Karel Dolezal à viola e Petri Heine, violoncelo. 11h27. O contratenor Edson Cordeiro apresenta um show especial em tributo a Carmen Miranda e outros bambas neste sábado, 10 da noite, na Casa de Francisca. Estão no programa clássicos como Tico Tico no Fubá, South American Way e Adeus Batucada. Edson Cordeiro montou o espetáculo em 2007, inspirado por décadas de admiração pela cantora, dançarina e atriz. Ele revela ter conhecido Carmen Miranda quando assistia aos shows de Maria Alcina na televisão, ainda criança. No palco, o cantor estará acompanhado pelo trio Gato com Fome. Os ingressos estão disponíveis na plataforma Simpla. Show é amanhã, 10 da noite, na Casa de Francisca. Nós vamos agora para um intervalo, daqui a pouco voltamos no Estação Cultura.

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5: 11h31, estamos de volta na Estação Cultura pela Cultura FM e vamos ouvir agora de Johann Sebastian Bach o segundo movimento, Andante, do concerto número 1 para violino em Lá menor.

0: Com Renaud Capuçon ao violino e na regência da Orquestra de Câmara da Europa, nós ouvimos o segundo movimento andante do concerto número 1 para violino em Lá menor, de Johann Sebastian Bach. 11h37, chegou a hora de ouvirmos o jornalista e crítico literário Manuel da Costa Pinto com os destaques de hoje do programa Entre Linhas, da TV Cultura.
1: Bom dia, Teca. Bom dia, ouvintes do Estação Cultura. O Entre Linhas dessa semana, que vai ao ar hoje às 10h30 da noite pela TV Cultura, traz como grande destaque uma entrevista

que a gente fez agora durante a Feira do Livro, que aconteceu no Pacaembu, em São Paulo, com o escritor Sandro Veronese. Sandro Veronese é talvez hoje o maior escritor italiano, um dos grandes escritores da literatura contemporânea, né? O Sandro Veronese é o segundo autor a ganhar duas vezes o prêmio Strega, que é um dos prêmios mais importantes da Itália, com os livros Caos Calmo e O Colibri, ambos publicados no Brasil. E ele veio ao Brasil para lançar o seu novo livro, chamado Setembro Negro. E a gente fez uma conversa com ele, muito legal, uma conversa em dois blocos do programa. A gente estendeu o tamanho habitual das entrevistas para justamente contemplar vários aspectos da obra do Veronese. Então ele comentou a tônica dominante dos personagens dele, que são personagens que vivem situações traumáticas, às vezes trágicas, mas têm sempre uma capacidade de reagirem a esses acontecimentos, esses desastres do cotidiano, dentro de uma perspectiva literária muito interessante, que é ver, vamos dizer assim, o pequeno heroísmo do homem comum. O Veronese não descreve grandes acontecimentos, grandes hecatombes, grandes questões sociais, mas ele vê tudo isso dentro de uma perspectiva familiar, íntima, privada, e mostra que a vida do homem comum, da mulher comum, das pessoas mais simples ou banais até, podem passar por grandes acontecimentos que são, para quem olha de fora, talvez, enfim, restritos a uma experiência individual, mas que para cada um desses personagens, dessas pessoas, representa uma grande tragédia, ou tem uma, ou trazem, carregam uma grande dimensão. E essa ideia desse heroísmo individual, dessa capacidade de aceitação do destino humano com suas comédias e tragédias, que faz a matéria-prima dos livros do Veronese. Ele falou bastante dessa perspectiva e, claro, falou desse novo livro que é o romance Setembro Negro. Esse título faz menção aos atentados do grupo terrorista Setembro Negro que aconteceram durante a Olimpíada de Munique em 1972, na Alemanha, quando a Vila Olímpica foi tomada por terroristas de origem palestina e que vitimaram a delegação israelense, né? Então, um pano de fundo trágico que foi precursor. Se passa em 1972, portanto, não está falando do momento contemporâneo, e sim naquilo que vai derivar para as atuais ondas de terror e tensão que nós temos hoje, mas ele faz isso dentro da perspectiva de um menino que está numa praia italiana passando as férias, onde ele faz amizade com uma menina de origem etíope, de uma família rica etíope, e aí uma grande tragédia vai acontecer no seu âmbito privado. Então há um contraste, um vai-vem entre a tragédia mundial, que foram os atentados na Olimpíada de 72, que é o pano de fundo do romance, e essa tragédia privada, essa tragédia que está no coração da formação desse menino, que é o protagonista do romance Setembro Negro, do escritor italiano Sandro Veronese. Mas, claro, estamos no fim de semana que dá início à Copa do Mundo, então não poderia faltar o futebol na nossa conversa. E para isso a gente também convidou para conversar conosco o jornalista Ariel Palacios, que muita gente sabe, é enciclopédico sobre todos os assuntos e um apaixonado pelo futebol. Ele acaba de lançar um livro chamado Futebol Lado B, em que ele conta histórias deliciosas sobre a origem do futebol, as relações do futebol com a política, relações do futebol com os costumes, com a linguagem, o impacto da globalização sobre o futebol. Tema, portanto, desse livro que é objeto da entrevista que a gente fez com o Ariel Palacios, que é uma pessoa absolutamente adorável, uma figura encantadora, um homem de cultura, de verve, ironia, e que resultou numa entrevista muito legal que vocês vão ver, que vai dar início a uma série de matérias sobre literatura e futebol que a gente vai apresentar no Entre Linhas ao longo desta também longa Copa do Mundo, a mais longa das Copas do Mundo, que começou nessa semana, se estende por esse fim de semana. Amanhã tem jogo do Brasil, né? Na terça-feira tem jogo da Argentina. O Ariel mora lá em Buenos Aires e a gente conversou sobre isso e vai continuar falando de futebol e literatura no Entre Linhas a partir de agora e até o final da Copa do Mundo. Então fica o convite para vocês assistirem hoje as entrevistas com Ariel Palacios e Sandro Veronese no Entre Linhas, que vai ao ar 10h30 da noite pela TV Cultura, e o convite para vocês seguirem o Entre Linhas ao longo desse mês, porque a gente vai falar bastante de literatura, futebol.

0: futebol e Copa do Mundo. Então é isso, um bom fim de semana e até o próximo encontro.
1: Igualmente para você, Manuel, e até sexta-feira. E agora vamos ouvir Danças Cubanas, de Inácio Cervantes, com Paquito de Rivera, clarinete, Gustavo Tavares, violoncelo, Paulo Zingler, piano.

De Inácio Cervantes, Danças Cubanas, com Paquito de Rivera, clarinete, Gustavo Tavares, violoncelo, Paulo Zingler, piano. 11h48. Hoje é dia dos namorados e o Arrigo Barnabé vai apresentar lá na Casa de Francisca, a partir das 10 da noite, o espetáculo Caixa de Ódio. No show, o artista revisita a obra de Lupcínio Rodrigues, o compositor famoso por cantar As Dores de Amores, A Dor de Cotovelo, sempre com muita angústia, ironia e sarcasmo que estão presentes nas canções do compositor gaúcho. A apresentação integra a programação especial do Dia dos Namorados da Casa de Francisca. A Caixa Cultural São Paulo recebe até domingo o espetáculo Elza Tributo, com Sandra de Sá e Caio Prado. A montagem homenageia os 70 anos de carreira de Elza Soares e revisita canções que marcaram a trajetória da artista, conhecida como a voz do milênio. As apresentações acontecem 7 da noite, com entrada gratuita. Neste domingo, Sandra de Sá é a convidada do Bem Brasil, que voltou à tela da TV Cultura. Dona de uma das vozes mais marcantes da música brasileira, a artista apresenta um repertório que reúne sucessos da carreira e passeia por ritmos como MPB, soul, samba e funk. O show no Sesc Itaquera será transmitido ao vivo a partir do meio-dia. E o MIS, o Museu da Imagem e do Som, exibe também no domingo, 15h, o clássico Aksan, A Feitiçaria Através dos Tempos. A sessão integra o projeto Cinematógrafo, que recria o clima das antigas exibições de cinema com trilha sonora executada ao vivo. Entrada gratuita. 11h50, vamos ouvir Fósseis, de O Carnaval dos Animais, de Camille Saint-Saëns.

Ouvimos Fósseis, de O Carnaval dos Animais, de Camille Saint-Saëns, com Orquestra Sinfônica da Universidade Estadual de Londrina, regida por Nothan Morozovitz. E, para encerrar, Jean Sibelius, o Andantino, do trio para piano e cordas em Lá menor, Half-Trask.

0: De Jean Sibelius, o segundo movimento andantino do trio para piano e cordas em Lá menor, Raff-Trask, com Jaakko Kosisto, violino, Marco Ilonen, violoncelo, Folke Grasbeck, piano, encerrando o Estação Cultura de hoje. Trabalhos técnicos de Rafael Bueno e Amaury Santos. No jornalismo, Gabriela Reis. Seleção musical, Chico Carvalho. Apoio de produção, Giovana Chaves. Produção, Cirlei Ribeiro. Na sequência, o concerto do meio-dia aqui pela Cultura FM. Eu sou Teca Lima, agradeço a sua companhia e audiência. Desejo a todos uma boa tarde, um excelente final de semana. Volto na segunda, a partir das 10, para mais um Estação Cultura. Um beijo e até lá.
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0: 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O presidente Lula anuncia nesta sexta-feira a seleção de 85 mil novas moradias do programa Minha Casa Minha Vida. Serão 35 mil unidades na modalidade entidades e outras 50 mil voltadas para famílias da zona rural. Segundo o governo federal, o investimento total chega a 10 bilhões de reais com recursos do Fundo de Desenvolvimento Social. Além da ampliação do programa habitacional, Lula também deve lançar uma nova linha de crédito para financiamento de motos destinadas a trabalhadores de aplicativos, de transporte e entregas, com prazo de pagamento de até 48 meses. O aeroporto de Hamburgo, no norte da Alemanha, precisou ser parcialmente esvaziado nesta sexta-feira após um incidente de segurança. Segundo a polícia, um homem acionou um botão de emergência e conseguiu acessar uma área restrita do terminal sem autorização. Como medida de precaução, todos os passageiros tiveram que passar novamente pela inspeção de segurança e durante a operação os voos foram temporariamente suspensos. Apesar da retomada das operações, a expectativa é de que de atrasos e cancelamentos ao longo de todo o dia. Mais informações você encontra à tarde, você ouve à tarde aqui na Cultura FM e também às 18 horas no De Volta para Casa.
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3: Muito boa tarde, ouvintes. Estamos iniciando agora pela Cultura FM, Concerto do Meio-Dia. Vamos ouvir de início a Sinfonia número 8, em Ré menor, que tem três movimentos, Pomposo Alegro, Largo Andante e Tempo de Gavota. Autoria William Boyce. Interpretação English Concert, regente Trevor Pinnock.

Ouvimos, iniciando o concerto do meio-dia, de William Boyce, Sinfonia número 8 em Ré menor. English Concert na interpretação, tendo Trevor Pinnock como regente. Seguimos com o concerto do meio-dia, agora apresentando de Edward Elgar, a Caprichosa para violino e piano, opus 17, em arranjo para violoncelo e orquestra. Violoncelo Sol Gabetta, Orquestra Sinfônica Nacional Dinamarquesa. Mário Venzago, maestro.

Sob a direção de Mário Venzago, a Orquestra Sinfônica Nacional Dinamarquesa e a solista Sol Gabetta ao violoncelo interpretaram de Edward Elgar a Caprichosa para violino e piano, opus 17, em arranjo para violoncelo e orquestra. O programa tem sequência agora com a obra de Zoltán Kodály, Concerto para Orquestra. Movimentos: Allegro Risoluto, Largo, Tempo Primo. Ao violino, Zoltán Dury. Viola, Anna Mautner. Violoncelo, Tomás Kuo. Orquestra do Estado Húngaro, sob a regência de Janos Ferencsik.

Ouvimos de Zoltán Kodály, concerto para orquestra, Zoltán Dory, violino, Anna Mautner, viola, Tomás Kó, violoncelo e János Ferencsik, regendo a orquestra do Estado húngaro. Seguimos com o concerto do meio-dia. De Francis Poulenc, vamos ouvir a suíte do balé Les Animaux Modelés. Amanhecer, O Leão Apaixonado, A Morte e o Lenhador, Os Dois Galos e Almoço. Sinfônica da Rádio Sudoeste de Baden-Baden. Na condução, Marcelo Viotti.

0: De Francis Poulenc, ouvimos a suíte do balé Les Animaux Modelés, com a Sinfônica da Rádio Sudoeste de Baden-Baden, tendo como regente Marcello Viotti. E assim colocamos um ponto final neste concerto do meio-dia, que teve trabalhos técnicos de Altair Borges e Bruno Lombisani na produção. Muito obrigado a você, ouvinte, que nos acompanhou. Muito boa tarde.
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Olá! O programa de hoje é dedicado às sonatas para piano de Beethoven, na interpretação do pianista Daniel Barenboim. Para começar, a sonata número 1 em Fá menor, opus 2, número 1. Seus quatro movimentos são Allegro, Adagio, Minueto, Allegretto e Prestissimo.

Ouvimos a Sonata número 1 para piano em Fá menor, opus 2, número 1 de Beethoven, com Daniel Barenboim ao piano. Seguimos com o mesmo intérprete e a Sonata número 2 para piano em Lá maior, opus 2, número 2. Movimentos: Allegro vivace, Largo appassionato, Scherzo allegretto e Rondò grazioso.

Com Daniel Barenboim ao piano, ouvimos a Sonata número 2 para piano em Lá Maior, Opus 2, número 2, de Beethoven. Agora, da Sonata número 3 para piano em Dó Maior, Opus 2, número 3, ouviremos o segundo movimento, Adagio, e o quarto, Allegro Assai.

Assim, tivemos o quarto movimento, Allegro assai, e o segundo, Adagio, da Sonata número 3 para piano em Dó maior, opus 2, número 3 de Beethoven, com Daniel Barenboim ao piano. E ficamos por aqui por hoje. Este programa teve seleção musical de Sofia Razel, trabalhos técnicos de Rafael Bueno e Amaury Santos, gravação e montagem de Carlos Lima.

0: 1h57 em São Paulo.
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0: O presidente do STF, ministro Edson Fachin, instituiu um grupo de estudos no tribunal sobre a modernização do sistema de justiça brasileiro. A ideia é identificar boas práticas nacionais e internacionais para formular propostas de fortalecimento das instituições do Poder Judiciário. As atividades serão realizadas no âmbito do Centro de Estudos Constitucionais do Supremo, criado em 2025 com o intuito de promover uma discussão sobre a realidade jurídica brasileira. O presidente da Câmara dos Deputados, Hugo Mota, incluiu na pauta do plenário da próxima terça-feira o projeto do governo sobre o fim da escala 6x1. A intenção de votar a proposta na próxima semana é destravar a pauta da casa, que tramita em regime de urgência e, desde o dia 30 de maio, impede a análise de algumas matérias no plenário. Se for aprovado pelos deputados, o texto seguirá para o Senado ainda em regime de urgência, ou seja, com prazo de 45 dias para ser analisado. O CEO da organização da Copa do Mundo nos Estados Unidos, Andrew Giuliani, confirmou hoje que o presidente Donald Trump não comparecerá ao jogo de estreia da seleção dos Estados Unidos contra o Paraguai. O Departamento de Estado divulgou um comunicado informando que o secretário Marco Rubio estará presente. Giuliani disse que o motivo da ausência é a agenda, mas disse esperar que o líder americano se envolva mais no torneio. Outras informações você acompanha em uma hora.
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Ouvintes da Cultura FM, boa tarde. O compositor Turner Layton foi um dos poucos compositores afro-americanos a alcançar certo sucesso no início do século XX. Ele trabalhava na Ziegfeld Follies e, em 1918, em parceria com o letrista Henry Kramer, compôs After You've Gone, canção que foi gravada por Marion Harris no mesmo ano e que recebeu centenas de versões em todo o mundo. Abrimos o Tarde Cultura de hoje com esta canção After You've Gone, com o tenor Jeremy Taylor, acompanhado pela London Sinfonietta, regida por Sir Simon Rattle.

de Turner Layton ouvimos After You've Gone, com o tenor Jeremy Taylor e a London Sinfonietta, regida por Sir Simon Rattle. E o programa Clássicos da TV Cultura apresentará neste domingo, à meia-noite e meia, a gravação feita ao vivo do concerto dos 50 anos da Orquestra Sinfônica da USP, regida por Tobias Folkman. No programa, obras de Corelli, Camargo, Guarnieri, Respighi, Haydn, Rossini, Beethoven e Brahms. O programa Clássicos vai ao ar na TV Cultura no próximo domingo, à meia-noite e meia. E agora, de Leonard Bernstein, teremos três meditações para Mass, para violoncelo e orquestra, movimentos lento assai molto sostenuto, andante sostenuto presto, fast and primitive, molto adagio. O solista Mstislav Rostropovich é acompanhado pela Filarmônica de Israel, regida pelo próprio autor.

Estas foram três meditações para Mass, para violoncelo e orquestra, de Leonard Bernstein, com o solista Mstislav Rostropovich e a Filarmônica de Israel, regida pelo próprio autor. De Pietro Mascagni, Intermezzo da ópera L'Amico Fritz, a Filarmônica de Monte Carlo, é regida por Lawrence Foster.

Este foi o intermezzo da ópera L'amico Fritz de Pietro Mascagni, com Lawrence Foster à frente da Filarmônica de Monte Carlo. São 2:29, faremos agora um rápido intervalo e retornamos em seguida.

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7: Do russo Nikolai Rimsky-Korsakov, da Suíte Sinfônica Sherazade, Opus 35, os movimentos Festa em Bagdá, o Mar e o Naufrágio. André Previn rege a Filarmônica de Viena.

Ouvimos da suíte sinfônica Scheherazade, Opus 35, de Rimsky-Korsakov, Festa em Bagdá, o Mar e o Naufrágio. A Filarmônica de Viena foi regida por André Previn. 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De Fred Arlt e Roy Turk, Love You Funny Thing, na voz de Mel Tormé.

Love You Funny Thing, de Fred Allert e Roy Turk, na voz de Mel Torme. De Muzio Clemente, abertura em Dó Maior. A Philharmonia Orchestra é regida por Francesco Davalos.

0: Do compositor Múzio Clemente tivemos a abertura em Dó maior com a Philharmonia Orchestra regida por Francesco D'Avalos. Duas e 59 em São Paulo.
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0: A Polícia Federal rejeitou a segunda proposta de

0: delação premiada apresentada pelo banqueiro Daniel Vorcaro. A corporação comunicou oficialmente a recusa ao ministro André Mendonça, relator do caso no STF, e à equipe de defesa do dono do Banco Master. Os investigadores avaliaram que os novos anexos e depoimentos oferecidos pelo empresário não apresentaram fatos inéditos ou provas substanciais. E termina hoje o prazo prorrogado pelo governo federal para inscrição ou complementação de dados no Enem. Todos os candidatos devem realizar o procedimento exclusivamente pela internet por meio da página do participante. O valor da taxa de inscrição está fixado em R$ 85,00 e o período para quitação do boleto bancário se estenderá até o dia 17. O presidente dos Estados Unidos disse hoje que os termos divulgados pelo Irã sobre o acordo provisório são falsos. Donald Trump afirmou que o tratado prevê o compromisso iraniano de abandonar qualquer busca por armas nucleares e que, em troca, Washington encerraria o bloqueio naval imposto aos portos do Irã. Trump também declarou acreditar que o líder supremo iraniano Mojtaba Khamenei aprovou o entendimento. Mais informações você acompanha em uma hora.
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1: Olá, amigos. Uma ouvinte quer saber se é verdade que Johann Sebastian Bach tem uma música dedicada ao café. Caro ouvinte, é verdade, sim. Trata-se da Cantata do Café. Eu sei que Bach é muito conhecido por suas cantatas religiosas, todas muito sérias, mas ele também compôs cantatas seculares, e esta é uma delas, talvez a mais conhecida. A Cantata do Café funciona como uma mini-ópera satírica e bem-humorada, que brinca com a forte fixação social pelo café na Alemanha do século XVIII. Naquele tempo, o café era uma novidade exótica, que gerava desconfiança nos mais conservadores, que tentavam proibir o seu consumo, especialmente entre as mulheres. No enredo da cantata, um pai severo e antiquado tenta a todo custo fazer com que sua filha pare de beber café.

0: A filha rebelde e apaixonada pela bebida resiste a todas as ameaças do pai, que incluem não ganhar mais joias ou vestidos novos, desde que ela possa continuar a beber seu amado café. E no final, ela é quem sai vitoriosa. É uma obra bem divertida que nos mostra um lado nada austero do grande compositor. É isso aí, espero ter respondido. Um grande abraço e até o próximo programa.
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1: Do compositor austríaco Franz Joseph Haydn, ouviremos o trio para piano e cordas em Mi bemol maior, Hoboken 1529. Os andamentos são pouco allegretto andantino ed innocentemente finale allemande. Interpretação do trio Beaux-Arts.

Com o trio Beaux-Arts, ouvimos de Haydn o trio para piano e cordas em Mi bemol maior, Hoboken 1529. E agora de Georg Friedrich Händel, concerto grosso em Si bemol maior, opus 3, número 1, com os movimentos Allegro, Largo, Allegro, Jeanne Lamont, rege a Orquestra Barroca Tafelmusik.

Ouvimos de Handel o concerto grosso em si bemol maior, opus 3, número 1, com a orquestra barroca Tafelmusik, regida por Jeanne Lemon. 3:30 em São Paulo, este é o horário do nosso intervalo. O Tarde Cultura volta em seguida.

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4: Do compositor Irving Berlin, You Forgot to Remember, com a cantora Ella Fitzgerald, acompanhada pela orquestra de Paul Weston.

A pianista canadense Angela Hewitt construiu sua carreira em torno da música de Bach. Sua extensa discografia foi lançada pela Hyperion, gravadora inglesa de excelência. Aos 67 anos, e hoje dividindo-se entre Paris e Londres, ela lançou um álbum em 2021, durante a pandemia, que é uma verdadeira viagem pianística pelo universo dos enamorados. Aparentemente seria mais um dos milhares álbuns caça-níqueis, com 20, 30 faixas breves, no espírito banalizador das playlists que hoje assolam as redes e o streaming. Só que não. De fato, as melodias escolhidas são autênticos hits. Ela reuniu conhecidas e maravilhosas declarações de amor musicais de Schubert e Schumann a Gershwin e Granger, passando por Gluck, Grieg, Fauré, De Falla e até Gustav Mahler. Angela diz que sugeriu a ideia ao criador e dono da Hyperion, o excelente produtor Ted Perry, muito tempo atrás. Perry morreu em 2003. Na época, diz a pianista, Perry adorou a ideia e sugeriu até posar na capa com ela. O álbum só se concretizou durante a pandemia. Aspas para o comentário de Angela Hewitt. Desde que os seres humanos começaram a cantar, eles cantaram sobre o amor. E nós, músicos, não podemos escapar desse destino. A música expressa o que não conseguimos colocar em palavras. Ela termina citando uma frase de Berlioz que está no fim de suas caudalosas e deliciosas memórias. Aspas. Qual destes dois poderes, amor ou música, pode elevar o ser humano às alturas mais sublimes? É um grande problema. Parece-me que esta é a resposta. O amor não pode dar nenhuma ideia sobre a música. Mas a música pode sim dar uma ideia do amor. Por que separar uma da outra? Elas são as duas asas da alma. Fecha aspas. Bonito, não? O detalhe crucial que torna esta aventura maravilhosa é que parte dos arranjos e transcrições são históricos, de grandes pianistas e compositores. Está no álbum, por exemplo, A Dança dos Espíritos de Gluck, em arranjo de William Kempff, peça que emociona os meus e os ouvidos de todos os brasileiros quando a escutamos, lembrando-nos do extra favorito de Nelson Freire. Entre as 23 faixas, gemas como Widmung de Schumann, arranjo de Liszt, ou Andy Music, a declaração de amor de Schubert à música em arranjo de Gerald Moore, que nasceu em 1899 e morreu em 1987 e foi um dos maiores pianistas acompanhadores de líder do nosso tempo. Agora, a título de degustação,

Você ouve a faixa 5, a mais simples e genial declaração de amor à música que conheço, o Lied an die Musik, de Franz Schubert, arranjo de Gerald Moore. E na sequência, a faixa 13, um arranjo da própria Angela Hewitt para o célebre Adagietto da Quinta Sinfonia de Gustav Mahler. Detalhes. Mahler compôs a sinfonia em junho e julho, no verão, portanto, de 1902, logo depois de se casar em março daquele ano com Alma. Em novembro nasceria Maria Ana, sua primeira filha. Ele sentia-se, portanto, no paraíso. Alguém escreveu que este Adagietto expressa a sensação única de, aspas, proximidade com o ser amado. Ouça.

0: Acabamos de ouvir, em arranjos para piano solo, o Lied An die Musik de Franz Schubert, arranjo de Gerald Moore, e na sequência, o arranjo que a pianista Angela Hewitt fez para o Adagietto da Quinta Sinfonia de Gustav Mahler. Um belíssimo álbum com 23 arranjos e transcrições de grandes melodias que são declarações de amor à música por Angela Hewitt. Para embalar o Dia dos Namorados.
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2: Tarde Cultura traz agora o violista Jordi Savall tocar de Anônimo Alba.

Com Jordi Savall na vihuela, ouvimos de Anônimo Alba. Da francesa Cécile Chaminade, Tristesse, op. 104, com a pianista Olga Kopylova.

0: A pianista Olga Koplova tocou de Cécile Chaminade Tristesse Opus 104. Em São Paulo, 3h59.
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0: O presidente do Supremo Tribunal Federal, ministro Edson Fachin, afirmou hoje que vê com preocupação a decisão da justiça italiana que anulou a extradição da ex-deputada Carla Zambelli. A manifestação acontece depois de a Corte de Cassação da Itália divulgar nesta sexta os motivos que levaram à determinação a favor da ex-parlamentar em 22 de maio. Fachin saiu em defesa da decisão da primeira turma da Corte pela condenação e afirmou que os ministros agiram com independência e imparcialidade. E o IBGE revelou nesta sexta que o Índice Nacional de Preços ao Consumidor Amplo, considerado a inflação oficial do país, subiu 0,58% em maio. O resultado representa uma desaceleração em relação ao 0,67% registrados em abril. O grupo Alimentação e Bebidas foi o que mais pressionou a inflação no mês passado. O Papa Leão XIV foi retirado hoje do avião em que estava, depois de a aeronave apresentar um problema técnico pouco antes de decolar do Aeroporto Internacional de Los Rodeos, na ilha de Tenerife, nas Canárias. O pontífice se preparava para deixar a Espanha, onde passou esta semana, e regressar a Roma com funcionários do Vaticano e jornalistas quando o incidente aconteceu. Pouco antes, o rei espanhol havia se despedido de Leão XIV e, depois do anúncio do problema, acompanhou o americano de volta às instalações do terminal. Outras informações você acompanha em uma hora.
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3: O Tarde Cultura traz agora de Richard Wagner, da ópera O Mestres Cantores de Nuremberg, ato 3, a ária Morgenlicht Leuchten in Rosigenschein, com o tenor Jonas Kaufmann e a Filarmônica de Praga, regida por Marco Armiliato.

Ouvimos de Vivaldi o Concerto para Violino em Dó Maior, RV 581, per la Santissima Assunzione de Maria Vergine. O solista Giuliano Carmignola foi acompanhado pelo sonatore della Gioiosa Marca. A pianista Maria José Carrasqueira toca de Ernesto Nazaré, Coração que Sente.

Coração que Sente, de Ernesto Nazaré, com a pianista Maria José Carrasqueira, do americano Aaron Copland, Concerto para Clarinete, Slowly and Expressively, Cadence, Rather Fast. O solista David Schifrin é acompanhado pela Sinfônica de Câmara de Nova York, regida por Gerhard Schwarz.

Concerto para clarinete de Aaron Copland, com o solista David Schifrin e a Sinfônica de Câmara de Nova York sob a batuta de Gerhard Schwarz. O pianista e compositor Chick Corea nasceu há 85 anos em Massachusetts e a Cultura FM apresenta logo mais às 11 da noite um programa especial em homenagem ao artista. Encerrando esta audição, vamos ouvi-lo ao piano com Ernie Watts, saxofone, Andy Simpkins, contrabaixo e John Dentz, bateria, em Miyako, de Wayne Shorter.

0: Com o quarteto do pianista Chick Corea, ouvimos Miyako, de Ian Shorter, encerrando o Tarde Cultura de hoje. Este programa teve seleção musical e produção de Viviana Murila e operação de áudio de Amaury Santos. 4h56 em São Paulo.
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0: O presidente Lula lançou nesta sexta, no Palácio do Planalto, uma linha de crédito especial para a compra de motos e bicicletas elétricas por entregadores que trabalham por aplicativos. Entre os objetivos da linha de crédito, estará disponível a partir de 13 de julho, estão a descarbonização e renovação da frota desses veículos em circulação. Segundo o governo, serão contemplados os motociclistas ou ciclistas que prestam serviços de transporte urbano individual de passageiros ou de carga e também contemplará motoristas seletistas. O ministro Alexandre de Moraes, do STF, autorizou o ex-presidente Bolsonaro a receber, durante prisão domiciliar, uma visita amanhã do filho Flávio Bolsonaro, da esposa e netas. Eles poderão visitá-lo no período de almoço entre 11 da manhã e 1 da tarde. O magistrado ponderou que, apesar das condições de saúde de Bolsonaro exigirem um ambiente controlado, o pedido neste caso é adequado porque garante o suporte familiar necessário. Os passageiros dos trens metropolitanos enfrentaram uma manhã de transtornos nesta sexta-feira em São Paulo. Depois de uma falha de sinalização afetar a circulação da linha 11 Coral nas primeiras horas do dia, a linha 7 Rubi também passou a operar com restrições devido a um problema técnico na região de Francisco Morato. Com isso, os passageiros da linha 7 que seguiam nos sentidos Jundiaí, Palmeiras, Barra Funda precisam realizar transferência obrigatória na estação Francisco Morato para prosseguir viagem. Mais informações você acompanha em uma hora no programa De Volta para Casa.
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1: Em programas anteriores eu tenho mostrado a vocês compositores do chamado romantismo tardio. São compositores que viveram dentro do século XX, mas se negaram a renovar suas linguagens composicionais, permanecendo românticos inveterados em plena época das grandes revoluções e contradições culturais, inclusive. Um dos mais famosos, como vocês sabem, foi Sergei Rachmaninoff, o russo Sergei Rachmaninoff. 20 anos antes da chegada do explosivo Stravinsky, a Rússia ainda estava mergulhada no romantismo de um Tchaikovsky e de um Rimsky-Korsakov. Nesse clima, Rachmaninoff compõe sua primeira sinfonia, cujo primeiro movimento vocês vão ouvir agora. Sinfonia número 1, em Ré menor, de Rachmaninoff.

Vocês ouviram o Allegro da Sinfonia número 1 de Rachmaninoff. Infelizmente, a estreia dessa obra foi um grande desastre. Hoje sabe-se que os motivos não foram de natureza musical, e sim por motivos os mais variados, inclusive troca de maestros e poucos ensaios e coisas desse tipo. Acontece que Rachmaninoff entrou em profunda depressão e não queria mais compor. Mas, 5 anos depois, resolveu ele escrever um concerto para piano e orquestra, que já seria até o seu segundo, que reabilitou o compositor e o colocou outra vez na vida musical. Foi um sucesso e, permanecendo assim até os dias de hoje, com sua música, ele conquista plateias. De Rachmaninoff, Concerto para Piano e Orquestra, número 2.

De Rachmaninoff, concerto para piano e orquestra número 2, mais famosa obra desse compositor. Com o grande sucesso desse concerto, ele seguiu em frente sua carreira, com bastante entusiasmo nesse caso, tanto na Rússia como nos Estados Unidos. Enquanto os compositores no século XX inicial se digladiavam com ideias as mais diversas e conflitantes do século XX, ele seguia curtindo o seu romantismo patético, derretendo corações mundo afora. Até que, um dia, uma trombada de seu automóvel nos Estados Unidos pôs fim a essa sua avalanche de emoções desenfreadas.

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7: 6 horas em São Paulo.
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7: Começo de noite de sexta-feira, hoje é dia 12 de junho de 2026. Boa noite a você que está com a gente aqui na Cultura. Está no ar o De Volta para Casa, sempre trazendo as principais informações do dia, prestação de serviço e a nossa música instrumental brasileira. Sexta-feira a gente reserva sempre um momento para trazer novidades da música instrumental para você. Bom, o grupo Noé em Pingo d'Água, vez ou outra, está por aqui. E o Rodrigo Lessa faz parte desse grupo. O Pagode Jazz Sardinhas Club também, vez ou outra, está aqui na nossa programação musical. E tanto o Rodrigo quanto um outro grande músico, o Edu Neves, participam do Pagode Jazz Sardinhas Club. E aí eles se uniram, decidiram fazer um trabalho interessante chamado Tempo de Samba, um álbum instrumental dos dois que acaba de chegar às plataformas. E a gente vai trazer duas músicas desse álbum para você conhecer aqui. A primeira que apresentamos se chama No Gurufim, do Tio Sam, composição deles dois, abrindo De Volta para Casa de hoje.

de Rodrigo Lécia do Neves com eles no Grufim do Tio Sam. São 6:05. A Polícia Federal rejeitou a segunda proposta de delação premiada do banqueiro Daniel Vorcaro, dono do Banco Master. Ele está preso em Brasília, acusado de chefiar um esquema bilionário de fraudes financeiras que podem chegar a 12 bilhões de reais. No mês passado, a polícia rejeitou a primeira versão da delação. O acordo continua sendo negociado com a PF e com a Procuradoria-Geral da República de forma conjunta. Os investigadores já vinham reclamando que o material apresentado pela defesa acrescentava pouco em relação ao que já foi levantado pela PF e que a impressão era de que Vorcaro agia para proteger pessoas próximas. Depois de rejeitar a segunda proposta de delação, a polícia também pediu à justiça, enfim, que o banqueiro deixe a superintendência da corporação em Brasília e seja transferido de volta ao complexo da Papuda. A decisão sobre esse pedido caberá ao ministro André Mendonça, que é o relator do caso no Supremo. Por falar em Supremo, a Suprema Corte de Cassação da Itália divulgou hoje os motivos que levaram à decisão de anular em 22 de maio a extradição da ex-deputada Carla Zambelli ao Brasil. A determinação italiana diz respeito ao pedido de extradição feito pelo Brasil, conduzido com base no processo em que Zambelli foi condenada por invadir o sistema do Conselho Nacional de Justiça. A gente lembra, né? Um segundo processo de extradição ainda corre na justiça italiana, relacionado à condenação da ex-deputada pelo crime de porte ilegal de armas e ameaça com arma de fogo. A Corte de Cassação afirmou que identificou diversos elementos capazes de gerar dúvidas sobre a imparcialidade objetiva do Supremo que condenou Carla Zambelli. Segundo os magistrados, o ministro Alexandre de Moraes acumulou diferentes funções ao longo do processo e atuou simultaneamente como integrante do colegiado julgador e como pessoa considerada prejudicada por um dos crimes atribuídos à deputada. 6:07, seguimos com uma do Chico Buarque, aqui tocada pelo Hamilton de Holanda, com André Vasconcelos e o Tiago da Serrinha. Roda Viva!

Roda Viva de Chico Buarque com Hamilton de Holanda, André Vasconcelos e Tiago da Serrinha. São 6h11. O presidente do Tribunal Superior Eleitoral, Cássio Nunes Marques, rejeitou nesta sexta um pedido de aliados do presidente Lula para impedir que o filme Dark Horse seja utilizado como propaganda a favor da campanha do senador Flávio Bolsonaro. A decisão do ministro é processual. Nunes Marques afirmou que segue o entendimento consolidado do TSE de que, como os autores da ação não são candidatos para o mesmo cargo, não cabe questionamento. A cinebiografia do ex-presidente Bolsonaro entrou na disputa eleitoral depois do vazamento de um áudio de uma conversa do senador Flávio Bolsonaro pedindo dinheiro ao banqueiro Daniel Vorkaro. E os recursos, segundo o senador, iriam para o filme. Ao TSE, aliados do presidente Lula alegaram que a exibição tem potencial de risco de abuso de poder econômico, uso indevido dos meios de comunicação e financiamento político irregular, ainda mais diante da previsão de lançamento da obra às vésperas do período eleitoral. Ainda não há uma data oficial da estreia, mas chegou a circular já essa informação de que seria lançada no mês de setembro. E o ministro Alexandre de Moraes, do Supremo, autorizou o ex-presidente Jair Bolsonaro a receber, durante prisão domiciliar, uma visita do senador Flávio Bolsonaro, filho dele, também da esposa e de netas, neste sábado. O magistrado ponderou que, apesar das condições de saúde do ex-presidente, delas exigirem um ambiente mais controlado, o pedido é adequado porque garante o suporte familiar necessário. Flávio e a família poderão visitar o ex-presidente no período de almoço, entre 11 da manhã e 1 da tarde. Moraes também determinou que deverá ser realizada uma vistoria prévia, sendo que celulares ou quaisquer outros aparelhos eletrônicos deverão ficar em depósito com os agentes policiais que estiverem realizando a segurança. 6h13, seguimos com Egberto Gismonti e grupo dele, Sanfona.

Música de Guiberto Gismonti com ele, banda Sanfona. São 6 horas e 17 minutos. Saiu hoje o número da inflação, o número oficial de inflação para o mês de maio. E o Índice Nacional de Preços ao Consumidor, consumidor amplo, subiu 0,58% no mês de maio. Os dados foram divulgados hoje pelo IBGE. E apesar desse resultado representar uma desaceleração, no mês anterior foram 0,67%, em abril, né? A inflação acumulada em 12 meses acelerou de 4,39% para 4,72%. E no acumulado do ano, o IPCA soma 3,20%. O grupo Alimentação e Bebidas foi o que mais pressionou a inflação de maio, registrando uma alta de 1,33%. O presidente Lula afirmou hoje que terminou as sessões de radioterapia no couro cabeludo depois da retirada daquele câncer de pele em abril. Os procedimentos tiveram início no mês passado, lá no Sírio-Libanês, capital federal mesmo, e ele classificou que a intervenção como um tratamento complementar. O hospital fez essa avaliação. "Estou bem e feliz pela minha cura definitiva desse câncer de pele", afirmou o presidente. Desde a cirurgia, Lula tem usado chapéu em aparições públicas. A lesão retirada do couro cabeludo de Lula tratava-se de um câncer basocelular, que é um tipo menos grave e mais comum de câncer de pele. 6h19, é hora de ouvir a Orquestra Lunar, acompanhada de Vera de Andrade no violão. Composição dela, Vera, Sol Carioca.

De volta para casa, Sol Carioca de Vera de Andrade com ela e a Orquestra Lunar. A Comissão Nacional de Energia Nuclear confirmou um incidente radioativo aqui em São Paulo nesta quinta-feira. Segundo os especialistas, o episódio envolveu a presença de traços de tecnécio-99 durante a retirada de sensores biológicos de uma autoclave, equipamento que é utilizado na produção de radiofármacos. Dois trabalhadores que estavam no local passaram por exames e os resultados indicaram que não houve contaminação interna. O tecnécio-99 emite radiação porque tem um núcleo instável e, ao liberar energia, ele tenta alcançar uma condição mais estável e essa energia liberada na forma de radiação é capaz de atravessar tecidos e interagir com as células do corpo e, dependendo da intensidade da exposição, pode até provocar danos em componentes celulares e no DNA. No caso do incidente registrado no IPEN, a Comissão Nacional de Energia Nuclear informou que foram detectados apenas traços do tecnécio. Em outras palavras, as quantidades encontradas eram muito pequenas. Vamos falar do tempo. A tarde desta sexta-feira foi nublada, com algumas aberturas de sol, mas a máxima chegou aos 18,6 graus. E nas próximas horas o céu continua com muita nebulosidade. Não há expectativa de chuva forte para essa noite, não. Já o sábado terá muitas nuvens, aberturas de sol, também não tem chuva expressiva prevista, mas chuviscos entre a madrugada e o começo da manhã. Os termômetros vão ficar ali entre 15 e 22 graus. No domingo o sol aparece de manhã, mas a combinação de ventos úmidos que sopram do mar, com a formação de áreas de instabilidade sobre o continente, provoca chuva fraca entre a tarde e a noite. A temperatura vai ser parecida com a do sábado, mínima de 15, máxima de 22 graus. Às 6h23, vamos tocar com o Guilherme Arantes ao piano, música dele, O Olhar Profundo.

0: Você acabou de ouvir Olhar Profundo, o Olhar Profundo de Guilherme Arantes, aqui no De Volta para Casa. A trilha é do Jornal da Cultura, você já sabe. E é hora de bater papo com a Rita Lisauskas. Rita, boa noite.
1: Boa noite, tudo bem?
0: Tudo frio.
1: Tudo frio.
0: Tudo gelado. É tão gelado que estão até deixando de lado uma segunda opção de delação premiada. É, não trouxe nenhuma novidade, Vorcaro, é isso?
1: Pois é, ele está escolhendo ali quem que ele quer entregar e, né, não querem.
0: E a polícia está entendendo isso muito claramente.
1: Né? Exatamente. E a consequência disso é que o ministro do STF, André Mendonça, está analisando um pedido da própria PF para transferir o ex-banqueiro da cela especial, que ele está na Polícia Federal, para o Complexo da Papuda, em Brasília. Ele está preso desde março, né, ali na Superintendência da Polícia Federal. E ele ali permaneceu para facilitar justamente essas negociações do acordo da colaboração premiada, né, que está sendo descartado, pelo menos, pela PF. Antes de decidir, o Mendonça pediu a manifestação da PGR, tanto sobre a transferência quanto sobre o atual pedido da delação. Segundo os investigadores, as propostas ali até agora, como você disse, não trouxeram informações relevantes, né? Eles têm o celular, eles têm informações aparentemente que são melhores do que as que Daniel Vorcaro queria dividir com eles.
0: Me bateu uma curiosidade aqui, como é que é a instalação na superintendência e a instalação na Papuda? Qual é a diferença em termos de qualidade de acomodação de fato? Será que isso vai funcionar como uma nova pressão para que Vorcaro repense, apresente a terceira delação?
1: Eu acho que nem há interesse numa terceira delação, né? Porque você fez a primeira, fez a segunda, né? Parece ali que ele está fazendo ali um jogo e que ele está confiando de que alguém vai salvá-lo dessa situação, né? A gente tem que lembrar que tem eleição esse ano, né? Enfim, mas obviamente as condições na Papuda são piores que da Superintendência da Polícia Federal. E a gente vai falar de Copa, todo mundo só pensando em Copa, só falando de Copa. A menos de 24 horas da estreia da Seleção Brasileira, o clima é de expectativa entre os torcedores. A gente vai mostrar que o comércio de artigos verde e amarelo registra ali um aumento nas vendas, impulsionado ali pela convocação do Neymar. E as famílias ali se preparam para acompanhar esse primeiro jogo, né?
0: É muito curioso que muitas festas juninas estão botando telão para atrair o público, para poder dividir esse momento de diversão com torcida ao mesmo tempo.
1: E você já tem plano? Já sabe como
0: vou
1: é que vai ser?
0: Vou fazer isso, vou para uma quermesse acompanhar no telão.
1: Mesmo com esse frio?
0: Mesmo com esse frio. Quermesse com frio é a quermesse.
1: Bom, a gente vai falar disso, lembrando que o Vlad Lemos vai estar comigo hoje para falar dessa segunda abertura da Copa que a gente teve no Canadá, também dos jogos de hoje, né? A gente teve, então, em Toronto, a cerimônia de abertura, e a gente teve um clássico, Canadá e Bósnia. Tô sendo irônica, né?
0: Mas disseram que foi um bom jogo.
1: Foi.
0: Eu não acompanhei porque estava preparando aqui o De Volta para Casa, mas disseram que foi um bom jogo.
1: Foi um empate, 1-1, e pelo grupo A teve Coreia do Sul, que venceu a República Tcheca por 2-1. E hoje é dia de jornal especial de eleição. Infância e adolescência, proteção da infância. É um desafio que os eleitores precisam ficar de olho nos planos de governo dos candidatos, né? Então a gente vai ter reportagens que mostram ali que problemas históricos, como trabalho infantil e violência sexual contra crianças e adolescentes, embora haja muitos avanços, ainda é uma questão que o eleitor tem que ficar de olho. Vamos falar também dos novos desafios, né? E do ECA Digital, que é uma solução para esses novos desafios que são online, para os nossos filhos, para as crianças e para os adolescentes. Com a gente hoje, a Laís Pereto, que é diretora executiva da Childhood Brasil, e o Flávio Debic, que é diretor de programas e advocacy da Plan International Brasil.
0: Às 9 da noite.
1: Espero vocês, bom fim de semana, bom jogo, né, que o Brasil vença.
0: Que cheguemos aqui na segunda com grandes resultados para nós. Bom jornal, até.
1: Até.
0: A gente para para um rápido intervalo, na volta tem mais música, tem mais informação e prestação de serviço. Até já.

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5: 6h33, de volta com o De Volta para Casa, de olho no trânsito, sexta-feira, garoinha em alguns pontos, né? Já tivemos tráfego intenso. 1.012 quilômetros de lentidão em São Paulo agora, segundo a CET. Vamos seguir com Marcos Ariel e banda, dele Ipanema Curves.

Você acabou de ouvir aqui no De Volta para Casa a música Ipanema Curves, uma composição do Marcos Ariel, uma interpretação com ele e banda. O Supremo Tribunal Federal formou maioria para negar um recurso da revisão de vida toda do INSS, a ministra Carmen Lúcia. E os ministros Cristiano Zanin, Alexandre de Moraes, Gilmar Mendes, Flávio Dino e Luiz Fux seguiram o relator do caso, Cassiano Nunes Marques, e negaram os pedidos feitos pela Confederação Nacional dos Trabalhadores Metalúrgicos a favor dos aposentados. Para Nunes Marques, o caso já foi exaustivamente debatido pela corte. Ele citou um outro julgamento do tema em 15 de maio, também contrário à revisão, e mandou encerrar de vez o processo. O INSS alegava que a revisão de vida toda pode causar um rombo de 480 bilhões de reais aos cofres públicos. Por falar em STF, o presidente do Supremo, ministro Edson Fachin, criou um grupo de estudos para debater uma ampla reforma do judiciário. Participarão juristas próximos aos ministros Gilmar Mendes e Alexandre de Moraes. Os dois, assim como Flávio Dino e Cristiano Zanin, têm sido críticos à gestão de Fachin e também ao timing da proposta de um código de conduta para ministros em meio aos ataques ao STF decorrentes da crise do Banco Master. O presidente da corte os consultou sobre a criação desse novo comitê e obteve sinais de receptividade. Para justificar a criação do grupo, Fachin citou, em portaria assinada nesta quinta, os desafios contemporâneos que o sistema de justiça tem enfrentado para aprimorar a governança, se adequar à transformação digital, ser mais célere e fortalecer a confiança da população nas instituições. Faltam 20 minutos para as 7 horas da noite. Hora de ouvir Tenório Júnior e Conjunto, de Durval Ferreira e Maurício Einhorn, Clouds.

Você acabou de ouvir Clouds, de Durval Ferreira e Maurício Einhorn, com Tenório Júnior e seu conjunto. O ministro de Relações Exteriores do Irã, Abbas Araghchi, afirmou nesta sexta que um acordo com os Estados Unidos para pôr fim à guerra no Oriente Médio nunca esteve tão perto. Já o presidente americano, Donald Trump, tem se posicionado publicamente de forma bastante conflitante hoje. Ele repostou na própria rede social a mensagem de Araghchi, sendo que, horas antes, ele havia chamado o governo iraniano de pessoas muito desonrosas para se negociar ao desmentir supostos termos de plano de paz divulgados pela mídia americana. Na quinta, ontem, Trump anunciou que havia chegado a um consenso e que deveriam assinar um acordo de paz ainda neste fim de semana lá na Europa. Na ocasião, o Irã respondeu que ainda não havia batido o martelo para um acordo. A imprensa estatal iraniana divulgou que Teherã não abrirá mão do controle do Estreito de Hormuz e do direito de enriquecer urânio. Elon Musk se tornou hoje o primeiro trilionário da história do planeta. Isso aconteceu depois da estreia da SpaceX na Nasdaq, que é a principal bolsa de tecnologias lá dos Estados Unidos, né? Vale destacar que antes mesmo de se tornar um trilionário, Elon Musk já liderava a lista da Forbes de pessoa mais rica do mundo. E com alta expectativa, a SpaceX chegou ao mercado com ações precificadas em US$135 na oferta pública inicial. A estreia acabou elevando o mercado, ou melhor, o valor de mercado da companhia, e isso naturalmente impulsionou a fortuna de seu proprietário. Às 6h46, seguimos com o Tempo Bom de Marta Karasawa.

0: Você acabou de ouvir Tempo Bom, composição de Marta Karasawa, com interpretação do Marta Karasawa Quinteto. São 6h50, sexta-feira, dia de agenda cultural aqui pelo De Volta para Casa, então você confere as dicas com a nossa produtora Gabriela Paques.
1: O Planetário Ibirapuera preparou uma programação especial para o fim de semana do Dia dos Namorados. No próximo domingo, às 15h, a sessão Está Escrito nas Estrelas conecta a imensidão do cosmos às grandes paixões da história humana. A inteira custa R$ 36. O Centro Cultural Fiesp acaba de inaugurar a exposição Victor Brecheret, a imagem indígena como símbolo de brasilidade. A mostra apresenta esculturas, documentos e fotografias que revelam como a imagem indígena atravessou a trajetória do artista. A visitação vai até o fim de agosto, de terça a domingo, das 10 da manhã às 8 da noite, com entrada gratuita. Está em cartaz no Sesc Pinheiros a peça Nocaute, dirigida por Helena Cardoso. Com a companhia Trilha do Teatro, o espetáculo parte da última luta do boxeador Muhammad Ali para refletir sobre masculinidades. A temporada vai até o dia 11 de julho, com sessões de quinta a sábado, às 8h30 da noite. A inteira custa R$ 50. No clima de São João, o Teatro Oficina promove uma nova edição do Forrozão do Oficina. A festa contará com barracas de comidas típicas, fogueira e brincadeiras, além de um número musical da montagem de Os Sertões, feita pela companhia. O evento começa às 18h neste sábado, com ingressos a partir de R$ 50 a inteira. A Big Band da Brasil Jazz Sinfônica apresenta o concerto Conexão Europa-Brasil, a arte de Marcos Geiselhardt, no Teatro Franco Zampari, no domingo, às 17h. Sob regência do maestro Gustavo Petri, o espetáculo destaca a obra do músico alemão e transita entre a tradição das grandes orquestras de jazz e elementos contemporâneos com referências sinfônicas. Os ingressos custam a partir de R$ 45,00 e estão à venda na plataforma U-Ticket. O Clássicos da TV Cultura exibe uma gravação feita ao vivo do concerto de 50 anos da Orquestra Sinfônica da USP, regida por Tobias Volkmann. No programa, obras de Corelli, Camargo Guarnieri, Respig, Haydn, Rossini, Beethoven e Brahms. O Clássicos vai ao ar no domingo, à 12h30. Você já sabe, essas e outras dicas estão na página do De Volta para Casa no Facebook. facebook.com/devoltapracasaculturafm. Gabriela Paques, Rádio Cultura.
0: A gente abriu o programa de hoje com uma composição do disco do Rodrigo Lessa com Edu Neves, chamado Tempo de Samba, que acaba de chegar às plataformas, faz poucos dias que chegou, e a gente vai encerrar com outro trabalho deles. Esse aqui é uma composição do Rodrigo Lessa, Manual Prático para uma Boa Vadiagem.

E é o som de Manual Prático para uma Boa Vadiagem, do Rodrigo Lessa, com ele, com o Edu Neves e banda. A gente chega ao fim do De Volta para Casa, com a produção da Gabriela Paques, apoio de produção do Gabriel D'Ângelo, seleção musical Eduardo Weber, mesa de som Carlos Lima, trabalhos técnicos Wagner Freitas. E eu, Gilson Monteiro, agradeço pela companhia. Deixo aqui o meu desejo de um lindo fim de semana para você. Aproveita bastante aí o descanso. E a gente se encontra na segunda-feira. Até lá, somos Cultura. Música.

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1: Olá, amigos. Aqui estamos para mais um programa da série sobre as sinfonias do grande compositor alemão Robert Schumann. Hoje será a vez da quarta, na minha opinião, a mais dramática das sinfonias do compositor. Vamos conferir isso juntos. Bem-vindos a mais um Encontro com o Maestro.

Caro ouvinte, Schumann compôs 4 sinfonias, mas a de número 4 não é a última. Ela foi, na realidade, a segunda. Aos 30 anos de idade, Schumann já era um compositor admirado e uma personalidade musical muito respeitada, mas não tinha ainda criado sua primeira sinfonia. Sua obra consistia de peças para piano, canções e música de câmara. E isso era perfeitamente compreensível. A sombra da sinfonia de Beethoven pairava de forma muito pesada sobre todos os compositores daquela época. Como ir além? Como evitar repeti-las? Foi Clara, esposa de Schumann, quem estimulou o marido a deixar de lado este temor. Para ela, a linguagem musical de Robert era naturalmente sinfônica, e só através das cores e forças de uma orquestra ele conseguiria se exprimir plenamente. A insistência de Clara deu resultado e, em fevereiro de 1841, a sua primeira sinfonia, intitulada Primavera, estava pronta.

foi mesmo um jorro de criatividade. Em apenas 4 dias, no final de janeiro de 1841, Schumann escreveu a sinfonia toda, ainda em partitura para piano. Em menos de um mês, a partitura orquestral definitiva já estava pronta. A estreia da obra aconteceu na cidade de Leipzig, sob a batuta de ninguém menos que Felix Mendelssohn. E a receptividade foi tão boa que logo Schumann lançou-se à criação de outra sinfonia. O jorro criativo não havia cessado. E em setembro daquele mesmo ano de 1841, Schumann concluiu a obra. Contudo, ao contrário do que acontecera com a primeira sinfonia, esta segunda não provocou o mesmo entusiasmo. Isso fez com que o compositor a deixasse de lado. Por isso, a terceira sinfonia, em Dó maior, composta alguns anos depois, em 1845, é a que chamamos hoje de segunda.

Caro ouvinte, você prestou atenção nesses três trechinhos que eu selecionei? São trechos muito alegres, para cima, triunfantes, otimistas, todos das três primeiras sinfonias. Pois bem, não há nada assim na quarta sinfonia de Schumann.

A quarta é a mais dramática de todas, a mais escura, a mais pungente. Bem, é a única em tonalidade menor. A primeira em si bemol maior, a segunda em dó maior e a terceira em mi bemol maior. Mas a quarta é em ré menor e isso faz mesmo uma grande diferença. Pois bem, como eu disse há pouco, logo após a estreia, Schumann engavetou esta quarta sinfonia, que naquela época ainda era segunda. Mas 10 anos depois, em 1851, decidiu voltar a ela. E havia pelo menos 2 motivos para isso. Primeiro, Schumann provavelmente já estava percebendo que sua saúde mental se deteriorava inexoravelmente e que ele certamente não teria mais tempo para compor outra sinfonia. E o segundo motivo é que a obra era mesmo muito inovadora. Esta foi a primeira tentativa realmente eficaz de unificar os movimentos de uma sinfonia. Até então, todas as sinfonias tinham movimentos independentes, ou seja, cada um com seus próprios temas. Um tema de um movimento não aparecia jamais em nenhum dos outros movimentos. Além disso, cada movimento tinha começo, meio e fim, sendo todos eles claramente separados uns dos outros, a ponto de serem com muita frequência tocados isoladamente. Diferente de hoje, não era raro no século XIX assistir a um concerto em que se ouvia apenas um movimento de uma sinfonia. Pois bem, na quarta sinfonia, Schumann contraria tudo isso. Em primeiro lugar, não há forte separação entre os movimentos. Eles até podem ser tocados isoladamente, mas o resultado não é bom. Além do que, Schumann deixou bem claro que não era isso o que ele queria. Vamos a alguns exemplos, caro ouvinte. Ouçamos o final do primeiro e início do segundo movimento.

Não dá mesmo para perceber quando um termina e o outro começa. Bem, isso foi mesmo algo totalmente inédito para a época. Mas há, além disso tudo, a unificação temática. Vamos a um exemplo. O primeiro tema que ouvimos logo no início do primeiro movimento reaparece no segundo movimento. Ei-lo no primeiro movimento.

primeiro tema do terceiro movimento é aquele mesmo tema anterior que aparece no primeiro e no segundo, só que ele está invertido, ou seja, ele está de cabeça para baixo. Mas tem mais, caro ouvinte. Ouça este outro tema, que também é do primeiro movimento. Pois ele reaparece na introdução do quarto movimento.

Eu poderia dar mais exemplos, mas creio que podemos ficar por aqui. Resumindo, a Quarta Sinfonia de Schumann é inovadora por dois motivos. Primeiro, tem temas que percorrem os quatro movimentos. Segundo, os movimentos devem ser tocados sem pausas.

entre eles. Schumann estava, deste modo, dando os primeiros passos para a criação de um gênero que viria a ser uma das grandes inovações da segunda metade do século XIX, poema sinfônico. Vamos então terminar os comentários para ouvir na íntegra esta magnífica obra que é a Quarta Sinfonia de Robert Alexander Schumann. Nos programas anteriores, quando vimos as três primeiras sinfonias, eu comentei os movimentos separadamente e foi assim que os ouvimos. Com esta Quarta Sinfonia será diferente. Vamos ouvir os quatro movimentos em sequência, respeitando o desejo do compositor. A execução será da Orquestra Sinfônica da Rádio Nacional Polonesa, dirigida pelo maestro Antoni Witt.

Acabamos de ouvir de Robert Schumann a Sinfonia número 4 em Ré menor, opus 120, em quatro movimentos. Bem lento e em seguida animado. Romance, bem lento. Terceiro movimento, scherzo, vivo e em seguida um pouco sustentado. E finalmente o quarto movimento. Lento, vivo, mais rápido e presto. A execução foi da Orquestra Sinfônica da Rádio Nacional Polonesa, dirigida pelo maestro Antoni Witt. Como sempre, como temos algum tempo, terminaremos com um pouco da música para piano do compositor. Vamos recordar a grande admiração que este grande alemão tinha por um grande italiano, Niccolò Paganini. Schumann tinha apenas 20 anos de idade quando assistiu Paganini em um concerto em Frankfurt e ficou muito impressionado. Naquela ocasião, ainda em dúvida com o que rumo daria sua vida, música, literatura ou estudo das leis, parece ter sido o conhecimento de Paganini decisivo para sua escolha definitiva por uma carreira musical. Mais tarde, Schumann viria a escrever várias peças para piano inspiradas no grande violinista. Nós terminaremos nosso programa de hoje ouvindo algumas delas, alguns dos estudos de concerto sobre Caprichos de Paganini, opus 10, executados pelo pianista Marco Pasini.

Com o pianista Marco Pasini, ouvimos de Robert Schumann o estudo de concerto sobre Caprichos de Paganini, Opus 10, números 4 e 5. E assim, caro ouvinte, chegamos ao final deste programa. Um grande abraço a todos e até o nosso próximo encontro.

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2: Olá, boa noite a todos. Hoje, o Conexão Europa apresenta o concerto da Sinfônica de Xangai, com destaque para a violinista Tzu Minya, sob a regência do maestro Len Shui. Gravação ao vivo, realizada em 1º de maio de 2024, na Sala de Concertos da Sinfônica de Xangai, na China. Nascido em Hangzhou, na China, Len Shui estudou composição no Conservatório de Xangai e se formou no Conservatório Central de Pequim. Fez pós-graduação na Universidade de Boston, enquanto trabalhava com Leonard Bernstein no Tanglewood Music Festival. Também trabalhou com David Zinman como maestro afiliado da Sinfônica de Baltimore, com Kurt Mazur na Filarmônica de Nova York e com Pierre Boulez na Orquestra de Cleveland. Len Shui é reconhecido por sua habilidade como construtor orquestral e sua paixão em encomendar, estrear e gravar novas obras de compositores de destaque da Ásia e de outros lugares do cenário orquestral contemporâneo internacional. Atualmente ocupa as seguintes funções: maestro laureado da Sinfônica de Singapura, maestro honorário da Filarmônica de Copenhague, maestro convidado principal da Sinfônica de Taiwan e conselheiro artístico da Sinfônica Nacional da China. Como convidado da Sinfônica de Xangai, Len Shui escolheu um programa composto apenas por composições de Jean Sibelius. Ele abre com o Concerto para Violino em Ré Menor Opus 47, que conta com solo de violino de Tzu Minya, um jovem talento do violino na China e que ocupa o posto de segundo violino principal da orquestra.

Sob a batuta de Lan Shui, ouvimos a Sinfônica de Xangai com solo da violinista Zhu Minya na interpretação do Concerto para Violino em Ré menor, opus 47, de Jean Sibelius. Movimentos: Allegro moderato, Adagio di molto, Allegro ma non tanto. A seguir, maestro e orquestra executam o terceiro e o quarto movimentos da Sinfonia número 2 em Ré maior, opus 43, também de Sibelius.

0: De Jean Sibelius ouvimos os movimentos Vivatíssimo e Allegro Moderato da Sinfonia número 2 em Ré Maior, Opus 43, Sinfônica de Xangai, sob a regência de Len Shui. Gravação ao vivo realizada em 1º de maio de 2024 na Sala de Concertos da Sinfônica de Xangai, na China. E por aqui encerramos este Conexão Europa. Roteiro e produção Inês Medalha, trabalhos técnicos Carlos Lima, apoio de produção Gustavo Bittencourt. A todos, uma ótima noite e um excelente fim de semana.
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17: Sexta-feira, 12 de junho, o Jornal da Cultura começa agora com os seguintes destaques. Paquistão, que faz a mediação das negociações entre Estados Unidos e Irã, confirma que os dois países chegaram a um texto final sobre acordo de paz. Ministro do STF, André Mendonça, analisa pedido da Polícia Federal para que o dono do Banco Master, Daniel Vorcaro, seja transferido para o complexo da Papuda, em Brasília, após ter a segunda proposta de delação premiada rejeitada pelos investigadores. Segunda cerimônia de abertura da Copa no Canadá reúne mais de 40 mil pessoas no estádio de Toronto. O país estreia no Mundial com empate contra a Bósnia. Especial Eleições 2026, mais de 1,5 milhão de crianças e adolescentes ainda são vítimas do trabalho infantil. Como a violência sexual afeta a vida deles e como o ECA digital tem contribuído para protegê-los nas plataformas digitais.
18: Olá, boa noite.
17: Será que desta vez sai o acordo de paz no Oriente Médio? Estados Unidos e Irã sinalizam que ele está próximo, mas ainda trocam farpas sobre as negociações.
4: A notícia veio do Paquistão, principal mediador das tratativas. Em sua rede social, o premier Shehbaz Sharif disse que os Estados Unidos e o Irã concordaram com o texto final do acordo de paz e que ele está trabalhando com os dois países para finalizar os próximos passos. Nas redes sociais, o chanceler iraniano Abbas Aragash confirmou que o memorando de entendimento de Islamabad nunca esteve tão próximo e disse que todos os detalhes serão comunicados no momento oportuno. O recado foi dado após reação de Donald Trump de chamar os iranianos de pessoas muito desonrosas para se negociar, baseado em supostos termos do acordo vazados por jornalistas norte-americanos que seriam falsos, segundo o presidente. Logo depois, Trump republicou a mensagem do chanceler do Irã. Ontem, ele afirmou pela 39ª vez que os dois países devem fazer um acordo em breve. A imprensa internacional tem divulgado que o memorando negociado prevê um cessar-fogo de 60 dias em todas as frentes, incluindo o Líbano, a reabertura imediata do Estreito de Hormuz sem cobrança de pedágio, o fim do bloqueio naval dos Estados Unidos aos portos iranianos, que as sanções ao Irã sejam flexibilizadas progressivamente e que Teherã se comprometa a não obter uma arma nuclear. Por outro lado, a imprensa estatal persa diz que o país não abrirá mão do controle do Estreito de Hormuz e do direito de enriquecer urânio. De acordo com o presidente dos Estados Unidos, Donald Trump, o novo acordo com o Irã será diferente do que foi negociado pelo ex-presidente Barack Obama em 2015. Segundo Trump, o tratado anterior permitiu um caminho claro e aberto para o país persa obter armas nucleares. Mas especialistas em relações internacionais discordam.
5: É a manutenção de um programa nuclear para fins pacíficos, para pesquisa, para fim civil. Tirar o urânio enriquecido que não existia na era do Obama, que aconteceu depois que o Donald Trump rompe o acordo nuclear, e discutir uma janela de não produção de combustível.